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1: Olá a todos, bem-vindos à Cadência Eletrónica desta semana. Trago-vos mais um set mixado por mim, Silva Drums. 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Aumentem o volume, apertem os cintos e boa viagem musical.

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é desta forma que estamos a chegar ao fim de mais um programa da Cadência Eletrónica, com este set mixado por mim, Silo Drums. 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
1: 5 horas. 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
4: Bom dia. Agora com o melhor da música portuguesa, aqui na antena da tua rádio, com o programa A Linha do Horizonte, que começa agora. Yeah, yeah.

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1: Decorre de 2 a 5 de outubro no Parque de Feiras e Exposições de Tavira, a Feira de São Francisco. A feira funciona no dia 2 entre as 18 e a 1, dias 3 e 4 entre as 12 e as 2 e no dia 5 entre as 12 e a 1. Muita animação durante estes dias. No dia 2, às 21 horas, Pérolas do Gilão no Pavilhão B. Às 22 horas, Micaela no Palco Praça Central. Dia 3, às 21 horas, Rancho Folclórico de Tavira no Pavilhão B. Às 22 horas, Brasa Doirada no Palco Praça Central. Dia 4 às 19 horas, Rancho Folclórico Santo Estevão, no Pavilhão B. Às 22 horas, As Vozes, tributo à música portuguesa, no Palco Praça Central. Dia 5 às 19 horas, Rancho Folclórico Tavira. Às 20 horas, Associação Recreativa da Luz de Tavira, no Pavilhão B. Às 21 horas, The Dance Company e Academia de Música de Tavira, no Palco Praça Central. A Câmara Municipal de Tavira, à semelhança dos anos anteriores, disponibiliza transporte municipal sobe e desce aos cidadãos. O Museu Municipal de Tavira Palácio da Galeria acolhe, nos dias 3, 10, 17 e 31 de outubro, mais um ciclo da oficina dedicada à renda de gancho de velha sob a orientação de Margarida Carrusca. Os participantes terão a oportunidade de aprender os princípios desta arte, ou seja, uma técnica artesanal minuciosa que utiliza um pequeno gancho metálico para criar delicados e elegantes trabalhos de renda. A participação é gratuita e a inscrição é obrigatória, através do link Oficina de Longa Duração, Oficina de Longa Duração. Renda de gancho de velha. Mais informações, Divisão do Turismo, Património e Museus, telefone 281-320-568 ou através do e-mail dietamediterranica@cm-tavira.pt. Dia 4 de outubro, Dia Mundial do Animal, a Unidade de Bem-Estar, Saúde e Sanidade Animal do município de Tavira promove o Dia Aberto na UBESA entre as 10 e as 12 horas. Os interessados em participar deverão efetuar a sua inscrição através do telefone 281-320-506 ou através do e-mail canilmunicipal@cm-tavira.pt. De 2 a 5 de outubro, na Feira de São Francisco, estará um stand expositivo. No dia 3 e no dia 5, entre as 16 e as 19 horas, terá lugar a Happy Adoption, que promoverá a adoção responsável de cães e gatos que marcarão presença no local. Encontram-se abertas até ao dia 18 de outubro as candidaturas para o concurso de fotografia Tavira em Foco. O concurso é dirigido a todos os residentes em território português maiores de 18 anos. Cada participante pode submeter até 3 fotografias com uma frase complementar por imagem. Primeiro prémio, 1.200 euros, segundo prémio, 750 euros e terceiro prémio, 400 euros. No Museu Municipal de Tavira, Núcleo Islâmico, podem visitar a exposição permanente Tavira Islâmica, a exposição temporária Judeus em Tavira, Fragmentos de uma História, patente até ao dia 31 de dezembro. No Museu Municipal de Tavira, Palácio da Galeria, podem visitar a exposição permanente Dieta Mediterrânica Património Cultural Milenar, a exposição Tudo em Prol do Bairro, o Sal em Tavira e a Construção em Comum, patente até ao dia 3 de outubro, a exposição Uma Árvore, de Daniel Moreira e Rita Castro Neves, com curadoria de Ana Anacleto, patente até ao dia 24 de outubro. Na Igreja de São José está patente a exposição Tavira Caritativa, Hospital do Espírito Santo de Tavira. Podem visitar a exposição de segunda a sexta-feira, das 10 às 13 e das 14 às 17. Na Igreja e Casa Museu da Misericórdia está patente a exposição Pão, Azeite e Vinho, Rituais de Fé, para visitar de segunda a sábado, das 10 às 12h30 e das 14 às 17h30.
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0: Se só agora se ligaram, desejamos-lhe um muito bom dia. Saibam que já faltam menos de 3 minutos para as 8.
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2: Boa sexta-feira a todos, 8 horas. Estas são as notícias na Horizonte Algarve. Está a decorrer até 6 de dezembro a 11ª edição do Algarve Music Series. Isabel Vaz, diretora artística do festival, falou sobre o início do mesmo à Horizonte Algarve.
3: O Algarve Music Series nasceu há 10 anos, portanto este ano celebra-se a 11ª edição. E ele surgiu da vontade e um pouco do sentimento que talvez houvesse aqui algum espaço para se criar um ciclo de concertos na região do Algarve, que se dedicasse sobretudo à música de câmara, se bem que hoje em dia também fazemos outro tipo de concertos. E de facto, o que começou por ser um fim de semana, agora está-se a tornar numa coisa um pouco mais séria, já se estende do fim de setembro até ao início de dezembro e passa por vários municípios, mas ele nasceu e cresceu em Faro.
2: Este ciclo de concertos caracteriza-se por uma programação musical diversificada, como disse Isabel Vaz.
3: Sim, é um facto. Portanto, se bem que somos que organizamos um ciclo de concertos que se foca sobretudo na música clássica e nos concertos, em promover concertos de música clássica, há também aqui um desejo de dar de volta à comunidade, ou seja, nós organizamos concertos nas escolas, nas escolas básicas de Faro, e também organizamos concertos que não são necessariamente de música clássica, portanto que saem um pouco da caixa, não é? Neste caso, este ano temos, por exemplo, um concerto de harpa com eletrónica em Lolé. No passado já tivemos, temos também, temos um concerto, sim, o último concerto desta temporada, que vai ser no dia 6 de dezembro, é dedicado a uma fusão entre jazz e música ibérica, mas com mais foco na música de Espanha. Portanto, sim, nós abrangemos aqui muitos estilos, mas acabamos por voltar sempre a casa, que no fundo é a música clássica ou erudita, como preferir.
2: Ao longo dos anos, o Algarve Music Series tem contado com espetáculos interdisciplinares, com dança, literatura e poesia, a serem alguns dos exemplos.
3: Sim, no passado fizemos algumas coisas com dança, houve aqui uma parceria com a Companhia de Dança do Algarve, ou seja, com jovens muito talentosos. Na altura o Vasco Dantas tocou os quadros de uma exposição, curiosamente o local foi o Museu Municipal de Faro, e aqueles meninos dançaram lindamente, foi um espetáculo maravilhoso. E com literatura também já tivemos uma colaboração com a Catarina Valenstein, que tinha ali um monólogo adaptado das Intermitências da Morte pelo Pedro Falcão, e houve ali um cruzamento com a música de Schubert e acho que foi também muito interessante. Portanto, sim, nós tentamos abarcar aqui várias artes, se bem que lá está, como eu lhe disse anteriormente, a gente volta sempre a casa, que é a música clássica.
2: Por outro lado, este festival tem apostado em mostrar património histórico, edificado e natural dos concelhos que percorre.
3: Sem dúvida, nós temos, apesar de eu não ter nascido no Algarve, eu tenho muito orgulho do património que realmente temos em Portugal, das igrejas, aos museus, e fazemos questão de passar por todos esses sítios. O Teatro Leto justamente é um ex-libris da cidade de Faro, enfim, a Igreja do Carmo, este ano por acaso não tocamos a Igreja de Misericórdia de Tavira, que é lindíssima, com aqueles azulejos, que mais? Este ano vamos pela primeira vez à Igreja de São Sebastião em Lagos. Sim, quer dizer, nós andamos um pouco por todo o lado a mostrar também aquilo que há de belíssimo na arquitetura, na paisagem do Algarve.
2: A diretora artística do Algarve Music Cities adiantou alguns destaques da programação para os próximos dias.
3: Eu gostava de convidar todos a virem assistir no dia 1 de outubro, às 21 horas, no Teatro das Figuras, em Faro. É um espetáculo que vai celebrar o Dia Mundial da Música, que se chama À Volta do Sol, e que vai ter aqui como protagonistas o Ávia Vital, que é talvez um dos maiores nomes do bandolim da atualidade. Vai ter também o Vasco Dantas ao piano e a Orquestra do Algarve, não é? A orquestra que é da região. Este será um destaque, sem dúvida, muito importante. Depois teremos dois concertos no Teatro Letes, com dia 2 com o Forte Trio, que é o trio estatal do Cazaquistão, e no dia 3 com Canções de Chopin. Portanto, toda a gente associa Chopin ao piano, mas nós vamos ouvir aqui uma soprano cantar canções deste compositor.
2: Isabel Vaz deixou ainda outras sugestões do programa.
3: Eu gostava muito de falar também de um concerto que vai ser certamente lindíssimo, que é de música antiga, no dia 16 de outubro, e na igreja que eu já referi, que é a Igreja da Misericórdia de Tavira, com Aires Extempore. Eles são muito jovens e já ganharam muitos prémios, são muito talentosos e eu estou com muita vontade de os escutar. Depois, eu acho que pode ser interessante irmos aqui, por exemplo, ao último fim de semana do festival, que no fundo é os primeiros dias, vai ter lugar nos primeiros dias de dezembro, dias 5 e 6. No dia 5 vamos ter, portanto, no Cine Teatro Louletano, às 21 horas, o Avital, outra vez, com o Vasco Dantas, mas desta vez sem orquestra, portanto, aqui num diálogo muito interessante. E, por fim, o último concerto da temporada será o tal Flamenco Jazz Ibérico, na Igreja da Misericórdia de Tavira, no dia 6 de dezembro, às 16 horas. Pronto, estes são os destaques que eu gostava de dar. Há muito mais, mas eu sugiro que vão ao website e pesquisem um pouco aquilo que mais vos agrada.
2: E o website é algarvemusiccities.com. A Galeria da Biblioteca Municipal de Olhão José Mariano Gago tem patente a exposição Luís Torres, 50 anos a fotografar a partir de Olhão, uma mostra que revisita 5 décadas de percurso do fotógrafo olhanense e da sua ligação à cidade. Com curadoria de Nuno de Santos Loureiro, da Universidade do Algarve, a exposição reúne um conjunto de impressões originais realizadas por Luís Torres nas décadas de 70 a 90, produzidas no seu laboratório analógico caseiro em papel fotográfico clássico. A mostra está patente ao público na Galeria da Biblioteca Municipal José Mariano Gago até ao dia 30 de novembro. No âmbito das comemorações do bicentenário da Câmara Municipal de Olhão, pode ver no Auditório Municipal Maria Barroso a exposição Dois Séculos a Fazer um Lugar, um percurso envolvente pelos momentos mais marcantes da evolução da vila e, mais tarde, cidade, neste hiato temporal de 200 anos. A exposição propõe uma viagem cronológica através de imagens, objetos e documentos que ajudam a contar a história de Olhão ao longo de 200 anos, entre fotografia, pintura, periódicos e atas de variação. A exposição está patente ao público até 30 de novembro. É tudo por agora. Continuação de uma boa manhã com a Horizontal Algarve. As notícias voltam às 13 horas.
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Jogue fora todas essas palavras de desânimo e negatividade que guarda dentro de si. Apague essa página escura do passado que não deixa viver no presente. É necessário esquecer, mas isso não é uma tarefa fácil, pois existem muitas feridas ocultas dentro de nós que se abrem constantemente sem o nosso consentimento. Apague essa voz interior que lhe sussurra que não merece ser feliz. Parece que existe sempre algo que, por mais que queiramos esquecer, continua sempre ali, a nos aprisionar, a nos corroer. É preciso calar essas vozes, cicatrizar essas feridas e enterrar o que passou. Temos que acordar todos os dias com a força, a fé e a certeza renovada que merecemos todo o bem do mundo e que não há passado nem presente que nos impeça de conquistar um futuro mais risonho e feliz. Pense nisto e seja feliz.

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Psycho! A 6 minutos das 10 da manhã, são 9h54, o melhor som do teu rádio. 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
2: Decorre de 2 a 5 de outubro no Parque de Feiras e Exposições de Tavira, a Feira de São Francisco. A feira funciona no dia 2 entre as 18 e a 1, dias 3 e 4 entre as 12 e as 2 e no dia 5 entre as 12 e a 1. Muita animação durante estes dias. No dia 2, às 21 horas, Pérolas do Gilão no Pavilhão B. Às 22 horas, Micaela no Palco Praça Central. Dia 3, às 21 horas, Rancho Folclórico de Tavira no Pavilhão B. Às 22 horas, Brasa Doirada.

0: no palco Praça Central. Dia 4 às 19h, Rancho Folclórico Santo Estevão, no Pavilhão B. Às 22h, As Vozes, tributo à música portuguesa, no palco Praça Central. Dia 5, às 19h, Rancho Folclórico Tavira. Às 20h, Associação Recreativa da Luz de Tavira, no Pavilhão B. Às 21h, The Dance Company e Academia de Música de Tavira, no palco Praça Central. A Câmara Municipal de Tavira, à semelhança dos anos anteriores, disponibiliza transporte municipal sobe e desce aos cidadãos. O Museu Municipal de Tavira Palácio da Galeria acolhe nos dias 3, 10, 17 e 31 de outubro mais um ciclo da oficina dedicada à renda de gancho de velha sob a orientação de Margarida Carrusca. Os participantes terão a oportunidade de aprender os princípios desta arte, ou seja, uma técnica artesanal minuciosa que utiliza um pequeno gancho metálico para criar delicados e elegantes trabalhos de renda. A participação é gratuita e a inscrição é obrigatória através do link Oficina de Longa Duração, Oficina de Longa Duração Renda de Gancho de Velha. Mais informações, Divisão do Turismo, Património e Museus, telefone 281-320-568 ou através do e-mail dietamediterranica@cm-tavira.pt. Dia 4 de outubro, Dia Mundial do Animal, a Unidade de Bem-Estar, Saúde e Sanidade Animal do município de Tavira promove o Dia Aberto na UBESA entre as 10 e as 12 horas. Os interessados em participar deverão efetuar a sua inscrição através do telefone 281-320-506 ou através do e-mail canilmunicipal@cm-tavira.pt. De 2 a 5 de outubro, na Feira de São Francisco, estará um stand expositivo. No dia 3 e no dia 5, entre as 16 e as 19 horas, terá lugar a Happy Adoption, que promoverá a adoção responsável de cães e gatos que marcarão presença no local. Encontram-se abertas até ao dia 18 de outubro as candidaturas para o concurso de fotografia Tavira em Foco. O concurso é dirigido a todos os residentes em território português maiores de 18 anos. Cada participante pode submeter até 3 fotografias com uma frase complementar por imagem. Primeiro prémio, 1.200 euros, segundo prémio, 750 euros e terceiro prémio, 400 euros. No Museu Municipal de Tavira, Núcleo Islâmico, podem visitar a exposição permanente Tavira Islâmica, a exposição temporária Judeus em Tavira, Fragmentos de uma História, patente até ao dia 31 de dezembro. No Museu Municipal de Tavira, Palácio da Galeria, podem visitar a exposição permanente Dieta Mediterrânica Património Cultural Milenar, a exposição Tudo em Prol do Bairro, o Sal em Tavira e a Construção em Comum, patente até ao dia 3 de outubro, a exposição Uma Árvore, de Daniel Moreira e Rita Castro Neves, com curadoria de Ana Anacleto, patente até ao dia 24 de outubro. Na Igreja de São José está patente a exposição Tavira Caritativa, Hospital do Espírito Santo de Tavira. Podem visitar a exposição de segunda a sexta-feira, das 10 às 13 e das 14 às 17. Na Igreja e Casa Museu da Misericórdia está patente a exposição Pão, Azeite e Vinho, Rituais de Fé. Para visitar de segunda a sábado, das 10 às 12h30 e das 14 às 17h30.
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0: 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Meio-dia. 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
2: Decorre de 2 a 5 de outubro no Parque de Feiras e Exposições de Tavira a Feira de São Francisco. A feira funciona no dia 2 entre as 18 e a 1, dias 3 e 4 entre as 12 e as 2 e no dia 5 entre as 12 e a 1. Muita animação durante estes dias. No dia 2 às 21 horas, Pérolas do Gilão no Pavilhão B. Às 22 horas, Micaela no Palco Praça Central. Dia 3 às 21 horas, Rancho Folclórico de Tavira no Pavilhão B. Às 22 horas, Brasa Doirada no Palco Praça Central. Dia 4 às 19 horas, Rancho Folclórico Santo Estevão, no Pavilhão B. Às 22 horas, As Vozes, tributo à música portuguesa, no Palco Praça Central. Dia 5 às 19 horas, Rancho Folclórico Tavira. Às 20 horas, Associação Recreativa da Luz de Tavira, no Pavilhão B. Às 21 horas, The Dance Company e Academia de Música de Tavira, no Palco Praça Central. A Câmara Municipal de Tavira, à semelhança dos anos anteriores, disponibiliza transporte municipal sobe e desce aos cidadãos. O Museu Municipal de Tavira Palácio da Galeria acolhe, nos dias 3, 10, 17 e 31 de outubro, mais um ciclo da oficina dedicada à renda de gancho de velha sob a orientação de Margarida Carrusca. Os participantes terão a oportunidade de aprender os princípios desta arte, ou seja, uma técnica artesanal minuciosa que utiliza um pequeno gancho metálico para criar delicados e elegantes trabalhos de renda. A participação é gratuita e a inscrição é obrigatória, através do link Oficina de Longa Duração, Oficina de Longa Duração. Renda de gancho de velha. Mais informações, Divisão do Turismo, Património e Museus, telefone 281-320-568 ou através do e-mail dietamediterranica@cm-tavira.pt. Dia 4 de outubro, Dia Mundial do Animal, a Unidade de Bem-Estar, Saúde e Sanidade Animal do município de Tavira promove o dia aberto na UBESA entre as 10 e as 12 horas. Os interessados em participar deverão efetuar a sua inscrição através do telefone 281-320-506 ou através do e-mail canilmunicipal@cm-tavira.pt. De 2 a 5 de outubro, na Feira de São Francisco, estará um stand expositivo. No dia 3 e no dia 5, entre as 16 e as 19 horas, terá lugar a Happy Adoption, que promoverá a adoção responsável de cães e gatos que marcarão presença no local. Encontram-se abertas até ao dia 18 de outubro as candidaturas para o concurso de fotografia Tavira em Foco. O concurso é dirigido a todos os residentes em território português maiores de 18 anos. Cada participante pode submeter até 3 fotografias com uma frase complementar por imagem. Primeiro prémio, 1.200 euros, segundo prémio, 750 euros e terceiro prémio, 400 euros. No Museu Municipal de Tavira, Núcleo Islâmico, podem visitar a exposição permanente Tavira Islâmica. A exposição temporária Judeus em Tavira, Fragmentos de uma História, patente até ao dia 31 de dezembro. No Museu Municipal de Tavira, Palácio da Galeria, podem visitar a exposição permanente Dieta Mediterrânica Património Cultural Milenar. A exposição Tudo em Prol do Bairro, o Sal em Tavira e a Construção em Comum, patente até ao dia 3 de outubro. A exposição Uma Árvore, de Daniel Moreira e Rita Castro Neves, com curadoria de Ana Anacleto, patente até ao dia 24 de outubro. Na Igreja de São José está patente a exposição Tavira Caritativa, Hospital do Espírito Santo de Tavira. Podem visitar a exposição de segunda a sexta-feira, das 10 às 13 e das 14 às 17. Na Igreja e Casa Museu da Misericórdia está patente a exposição Pão, Azeite e Vinho, Rituais de Fé. Para visitar de segunda a sábado, das 10 às 12h30 e das 14 às 17h30.
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Jogue fora todas essas palavras de desânimo e negatividade que guarda dentro de si. Apague essa página escura do passado que não deixa viver no presente. É necessário esquecer, mas isso não é uma tarefa fácil, pois existem muitas feridas ocultas dentro de nós que se abrem constantemente sem o nosso consentimento. Apague essa voz interior que lhe sussurra que não merece ser feliz. Parece que existe sempre algo que, por mais que queiramos esquecer, continua sempre ali, a nos aprisionar, a nos corroer. É preciso calar essas vozes, cicatrizar essas feridas e enterrar o que passou. Temos que acordar todos os dias com a força, a fé e a certeza renovada que merecemos todo o bem do mundo e que não há passado nem presente que nos impeça de conquistar um futuro mais risonho e feliz. Pense nisto e seja feliz.

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2: Olá a todos, são 13 horas desta sexta-feira, 2 de outubro. Vamos às notícias na Horizonte Algarve. Cerca de 46% dos idosos têm dificuldade na realização de pelo menos uma tarefa doméstica e 16,9% sentem dificuldades com os cuidadores pessoais. Já a dificuldade em morder ou mastigar afeta 17,1% dos idosos, quem o diz é o Instituto Nacional de Estatística. E o INE tem mais dados. Desde logo, subir ou descer 12 degraus, sem ajuda, representa uma dificuldade para 16,9% da população com 65 ou mais anos. Entre os obstáculos relacionados com problemas de saúde prolongados, os inquiridos apontaram sobretudo a mobilidade na utilização de meios de transporte, 16,9% dos idosos, no acesso e utilização de edifícios e instalações, 16%, e a mobilidade fora de casa, 15,7 pontos percentuais. Ao nível dos cuidados informais, 22,4% referiram ter recebido apoio ou assistência e 11,9% assumiram que ajudaram outras pessoas. Mais de um terço, 34,3%, reconheceu beneficiar de um suporte social forte. No panorama das doenças crónicas, os resultados revelaram que a hipertensão arterial afeta 55,5% dos idosos e que metade sofre com dores lombares ou outros problemas crónicos nas costas. Está patente no Museu Municipal de Tavira Palácio da Galeria a exposição Uma Árvore, da autoria de Daniel Moreira e Rita Castro Neves. E esta é mesmo uma exposição que partiu de uma árvore, como nos revelou Daniel Moreira.
3: Sim, na verdade nós conhecemos bem esta zona, passámos as férias cá e ficámos na casa de uma amiga, que é a Margarida, e ela apresentou-nos esta árvore, esta alfarrobeira e toda a história dela. E então ficou este fascínio por conhecê-la melhor e trabalhar sobre esta árvore. E foi um processo longo que se foi construindo até chegar aqui à exposição. Ela tem cerca de 600 anos, nós até achamos que pode ter mais, mas pelo menos ela é uma árvore classificada e foram atribuíram essa idade. Mas na verdade não sabemos, mas pelo menos 600 anos. É na Quinta da Parra, em Moncarapaz.
2: Rita Castro Neves falou-nos de uma exposição que a cada passo nos aproxima dessa alfarrobeira.
4: Nós construímos a exposição com uma narrativa, portanto há uma ideia de se atravessar o Palácio da Galeria e se ir conhecendo mais a árvore. Ela começa fora na vedação, uma vedação de catos, uma vedação natural com os catos tradicionais, e começa a entrar, começamos a ver desenhos e fotografias e objetos de coisas que foram recolhidas à volta da árvore, nós chamamos a sala da vizinhança, e vamos atravessando e cada vez conhecendo a alfarrobeira, tendo imagens, desenhos, fotografias da alfarrobeira, e depois entramos mesmo dentro da alfarrobeira, nas chamadas tocas, não é? Na toca, e vamos, o percurso vai ficando cada vez mais silencioso e cada vez mais numa relação quase de um para um do visitante com o interior da árvore, para depois então sairmos, ficarmos a conhecer a árvore por dentro, voltarmos a sair até chegarmos ao fruto e à transformação, não é? Como é que da árvore passamos para a vagem, a alfarroba, e depois da alfarroba a trituramos e fazemos uma data de produtos, a transformamos para produzir uma data de produtos, que são aqueles que a gente consome, não é? Nós e os animais, e os outros animais.
2: São várias histórias e diversos elementos e materiais que compõem uma árvore.
3: Sim, nós trabalhamos com elementos muito simples, elementos que nos são dados pelo lugar, e são tudo objetos naturais que encontramos no local onde está a alfarrobeira. E com esses objetos vamos juntando, vamos fazendo enxertos, como nós chamamos, porque nós gostamos também de trabalhar estas tradições muito antigas, ancestrais e o saber fazer. E vamos criando estes objetos um bocadinho ficcionais, alguns que nos parecem um novo objeto, um animal ou algo que nós reconhecemos, E para nós é muito importante esta ideia de arqueologia, que parece que encontramos alguns desses objetos na terra, junto àquela árvore, e que nos mostra também a passagem do tempo, não é? Estes objetos de cerâmica que fomos encontrando são de várias alturas, e o vento também. A ideia também que queríamos transmitir, a ideia de estar naquele lugar, junto àquela árvore, e sentir o que aquela árvore sente naquele espaço.
2: A exposição pode ser visitada até dia 24 de outubro, mas os artistas têm mais trabalho a fazer.
4: Exatamente, que é um livro que iremos publicar com a Documenta, Sistema Solar, e que vamos agora começar a trabalhar nele. Ele é como se fosse uma segunda obra, a exposição que está mais à volta da árvore da Alfarrobeira da Quinta da Parra, e o livro, de certa forma, vai fazer a segunda parte, que é falar de como este projeto à volta da Alfarrobeira, na verdade, é um pretexto para falar do que se está a passar no mundo e em Portugal. O nosso viés é sempre um viés ecológico e ligado ao território. E, obviamente, que quando nós pensamos em aves como a Alfarrobeira, o chamado tradicional pomar de sequeiro, algarvio, que é a Alfarrobeira, a amendoeira, a figueira e a oliveira, são aves que, para produzirem fruto, crescerem, existirem, produzirem oxigênio, não necessitam de nada. Isto, obviamente, economicamente, na sociedade em que vivemos, não tem interesse nenhum. Então estão a ser substituídos, o mar tradicional de sequeiro é substituído por agricultura intensiva, que consome muita água, mas também temos desde os citrinos, mas as framboesas, os morangos, agora a nova tendência, o abacatal, mas também temos as estufas, que são muito problemáticas do ponto de vista do solo, e todas essas esta prática, mas coisas como campos de golfe, relvados, como se estivéssemos em Inglaterra, em moradias de luxo, isto é completamente, isto vai completamente contra qualquer senso comum. E falar da Alfarrobeira, falar do pomar de sequeiro, nós queríamos mesmo que o pomar de sequeiro não se tornasse num clichê, uma palavra que já não diz nada, mas fosse uma palavra com significado, porque para nós falar da Alfarrobeira é falar de voltar a uma relação, uma relação muito diferente com o solo, porque nós sendo natureza, nós como humanos fazemos parte dessa coisa maior e não a podemos destruir, porque isso é autodestruição, não vamos destruir a nós próprios.
2: Uma árvore, a exposição de Daniel Moreira e Rita Castro Neves, que pode visitar no Museu Municipal de Tavira Palácio da Galeria até 24 de outubro. Em Tavira, a Armação do Artista tem abertas as inscrições para a nova edição da Oficina de Expressão Dramática para Crianças e Jovens, Era Uma Vez no Sotavento, dirigida a participantes dos 9 aos 14 anos. De acordo com a organização, de 7 de outubro a 8 de janeiro, vamos imaginar, improvisar, criar personagens, inventar histórias e construir juntos um novo exercício-espetáculo. Aqui, as crianças e jovens não vêm apenas representar, fazem parte do processo de criação. Inscrições são limitadas e realizam-se através de formulário. Mais informações através dos canais da Armação do Artista. Em Tavira já arrancou, no pavilhão municipal Dr. Eduardo Mansinho, o Diabetes em Movimento. Trata-se de um programa comunitário gratuito de exercício físico destinado a pessoas com diabetes tipo 2, o qual resulta de uma parceria entre o município de Tavira, a Unidade Local de Saúde do Algarve e o Tavira Natação Clube. As sessões de exercício físico e educação para a saúde decorrem às segundas, quartas e sextas-feiras até junho de 2027. Profissionais do exercício e enfermeiros são os responsáveis pela dinamização. Mais informações em www.cm-tavira.pt. E é assim que chegamos ao final deste bloco informativo. A todos resta-me desejar continuação de boa sexta-feira e bom fim de semana com a Horizonte Algarve.
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0: Jogue fora todas essas palavras de desânimo e negatividade que guarda dentro de si. Apague essa página escura do passado que não deixa viver no presente. É necessário esquecer, mas isso não é uma tarefa fácil, pois existem muitas feridas ocultas dentro de nós que se abrem constantemente sem o nosso consentimento. Apague essa voz interior que lhe sussurra que não merece ser feliz. Parece que existe sempre algo que, por mais que queiramos esquecer, continua sempre ali, a nos aprisionar, a nos corroer. É preciso calar essas vozes, cicatrizar essas feridas e enterrar o que passou. Temos que acordar todos os dias com a força, a fé e a certeza renovada que merecemos todo o bem do mundo e que não há passado nem presente que nos impeça de conquistar um futuro mais risonho e feliz. Pense nisto e seja feliz.
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2: Decorre de 2 a 5 de outubro no Parque de Feiras e Exposições de Tavira a Feira de São Francisco. A feira funciona no dia 2 entre as 18 e a 1, dias 3 e 4 entre as 12 e as 2 e no dia 5 entre as 12 e a 1. Muita animação durante estes dias. No dia 2 às 21 horas, Pérolas do Gilão no Pavilhão B. Às 22 horas, Micaela no Palco Praça Central. Dia 3 às 21 horas, Rancho Folclórico de Tavira no Pavilhão B. Às 22 horas, Brasa Doirada no Palco Praça Central. Dia 4 às 19 horas, Rancho Folclórico Santo Estevão, no Pavilhão B. Às 22 horas, As Vozes, tributo à música portuguesa, no Palco Praça Central. Dia 5 às 19 horas, Rancho Folclórico Tavira. Às 20 horas, Associação Recreativa da Luz de Tavira, no Pavilhão B. Às 21 horas, The Dance Company e Academia de Música de Tavira, no Palco Praça Central. A Câmara Municipal de Tavira, à semelhança dos anos anteriores, disponibiliza transporte municipal sobe e desce aos cidadãos. O Museu Municipal de Tavira Palácio da Galeria acolhe, nos dias 3, 10, 17 e 31 de outubro, mais um ciclo da oficina dedicada à renda de gancho de velha sob a orientação de Margarida Carrusca. Os participantes terão a oportunidade de aprender os princípios desta arte, ou seja, uma técnica artesanal minuciosa que utiliza um pequeno gancho metálico para criar delicados e elegantes trabalhos de renda. A participação é gratuita e a inscrição é obrigatória, através do link Oficina de Longa Duração, Renda de Gancho de Velha. Mais informações, Divisão do Turismo, Património e Museus, telefone 281-320-568 ou através do e-mail dietamediterranica@cm-tavira.pt. Dia 4 de outubro, Dia Mundial do Animal, a Unidade de Bem-Estar, Saúde e Sanidade Animal do município de Tavira promove o dia aberto na UBESA entre as 10 e as 12 horas. Os interessados em participar deverão efetuar a sua inscrição através do telefone 281-320-506 ou através do e-mail canilmunicipal@cm-tavira.pt. De 2 a 5 de outubro, na Feira de São Francisco, estará um stand expositivo. No dia 3 e no dia 5, entre as 16 e as 19 horas, terá lugar a Happy Adoption, que promoverá a adoção responsável de cães e gatos que marcarão presença no local. Encontram-se abertas até ao dia 18 de outubro as candidaturas para o concurso de fotografia Tavira em Foco. O concurso é dirigido a todos os residentes em território português maiores de 18 anos. Cada participante pode submeter até 3 fotografias com uma frase complementar por imagem. Primeiro prémio, 1.200 euros, segundo prémio, 750 euros e terceiro prémio, 400 euros. No Museu Municipal de Tavira, Núcleo Islâmico, podem visitar a exposição permanente Tavira Islâmica, a exposição temporária Judeus em Tavira, Fragmentos de uma História, patente até ao dia 31 de dezembro. No Museu Municipal de Tavira, Palácio da Galeria, podem visitar a exposição permanente Dieta Mediterrânica Património Cultural Milenar, a exposição Tudo em Prol do Bairro, o Sal em Tavira e a Construção em Comum, patente até ao dia 3 de outubro, a exposição Uma Árvore, de Daniel Moreira e Rita Castro Neves, com curadoria de Ana Anacleto, patente até ao dia 24 de outubro. Na Igreja de São José está patente a exposição Tavira Caritativa, Hospital do Espírito Santo de Tavira. Podem visitar a exposição de segunda a sexta-feira, das 10 às 13 e das 14 às 17. Na Igreja e Casa Museu da Misericórdia está patente a exposição Pão, Azeite e Vinho, Rituais de Fé, para visitar de segunda a sábado, das 10 às 12h30 e das 14 às 17h30.
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0: são de Algarve. 16 horas.
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2: Decorre de 2 a 5 de outubro no Parque de Feiras e Exposições de Tavira a Feira de São Francisco. A feira funciona no dia 2 entre as 18 e a 1, dias 3 e 4 entre as 12 e as 2 e no dia 5 entre as 12 e a 1. Muita animação durante estes dias. No dia 2 às 21 horas, Pérolas do Gilão no Pavilhão B. Às 22 horas, Micaela no Palco Praça Central. Dia 3 às 21 horas, Rancho Folclórico de Tavira no Pavilhão B. Às 22 horas, Brasa Doirada no Palco Praça Central. Dia 4 às 19 horas, Rancho Folclórico Santo Estevão, no Pavilhão B. Às 22 horas, As Vozes, tributo à música portuguesa, no Palco Praça Central. Dia 5 às 19 horas, Rancho Folclórico Tavira. Às 20 horas, Associação Recreativa da Luz de Tavira, no Pavilhão B. Às 21 horas, The Dance Company e Academia de Música de Tavira, no Palco Praça Central. A Câmara Municipal de Tavira, à semelhança dos anos anteriores, disponibiliza transporte municipal sobe e desce aos cidadãos. O Museu Municipal de Tavira Palácio da Galeria acolhe, nos dias 3, 10, 17 e 31 de outubro, mais um ciclo da oficina dedicada à renda de gancho de velha sob a orientação de Margarida Carrusca. Os participantes terão a oportunidade de aprender os princípios desta arte, ou seja, uma técnica artesanal minuciosa que utiliza um pequeno gancho metálico para criar delicados e elegantes trabalhos de renda. A participação é gratuita e a inscrição é obrigatória, através do link Oficina de Longa Duração, Oficina de Longa Duração. Renda de gancho de velha. Mais informações, Divisão do Turismo, Património e Museus, telefone 281-320-568 ou através do e-mail dietamediterranica@cm-tavira.pt. Dia 4 de outubro, Dia Mundial do Animal, a Unidade de Bem-Estar, Saúde e Sanidade Animal do município de Tavira promove o Dia Aberto na UBESA entre as 10 e as 12 horas. Os interessados em participar deverão efetuar a sua inscrição através do telefone 281-320-506 ou através do e-mail canilmunicipal@cm-tavira.pt. De 2 a 5 de outubro, na Feira de São Francisco, estará um stand expositivo. No dia 3 e no dia 5, entre as 16 e as 19 horas, terá lugar a Happy Adoption, que promoverá a adoção responsável de cães e gatos que marcarão presença no local. Encontram-se abertas até ao dia 18 de outubro as candidaturas para o concurso de fotografia Tavira em Foco. O concurso é dirigido a todos os residentes em território português maiores de 18 anos. Cada participante pode submeter até 3 fotografias com uma frase complementar por imagem. Primeiro prémio, 1.200 euros, segundo prémio, 750 euros e terceiro prémio, 400 euros. No Museu Municipal de Tavira, Núcleo Islâmico, podem visitar a exposição permanente Tavira Islâmica, a exposição temporária Judeus em Tavira, Fragmentos de uma História, patente até ao dia 31 de dezembro. No Museu Municipal de Tavira, Palácio da Galeria, podem visitar a exposição permanente Dieta Mediterrânica Património Cultural Milenar, a exposição Tudo em Prol do Bairro, o Sal em Tavira e a Construção em Comum, patente até ao dia 3 de outubro, a exposição Uma Árvore, de Daniel Moreira e Rita Castro Neves, com curadoria de Ana Anacleto, patente até ao dia 24 de outubro. Na Igreja de São José está patente a exposição Tavira Caritativa, Hospital do Espírito Santo de Tavira. Podem visitar a exposição de segunda a sexta-feira, das 10 às 13 e das 14 às 17. Na Igreja e Casa Museu da Misericórdia está patente a exposição Pão, Azeite e Vinho, Rituais de Fé. Para visitar de segunda a sábado, das 10 às 12h30 e das 14 às 17h30.
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2: São 19 horas. É tempo para a informação. Estas são as notícias na Horizonte Algarve. A formação superior está associada a melhores salários e maior empregabilidade, mas estes diplomados têm também maior facilidade em encontrar um emprego que lhes permita trabalhar a partir de casa. Segundo a edição de 2026 do Education at a Glance, o relatório anual da Organização para a Cooperação e Desenvolvimento Económico, OCDE, na média dos países da OCDE, 42% dos diplomados do ensino superior trabalham a partir de casa, uma percentagem significativamente superior em comparação com os diplomados do ensino secundário, 18%, e com os trabalhadores com níveis de qualificação mais baixos, 10%. Portugal não é exceção e acompanha a prevalência do teletrabalho entre os licenciados, mas apresenta uma diferença ainda maior para os trabalhadores que concluíram apenas o ensino secundário. Por outro lado, em Portugal, as diferenças salariais não são tão acentuadas, mas o país não foge à tendência internacional. Trabalhadores com o 12º ano ganhavam em 2024 menos 12% do que a média nacional, ou menos 9% no caso do ensino profissional, e menos 25% se não tivessem concluído o ensino secundário.
3: Está patente no Museu Municipal de Tavira Palácio da Galeria a exposição Uma Árvore, da autoria de Daniel Moreira e Rita Castro Neves. E esta é mesmo uma exposição que partiu de uma árvore, como nos revelou Daniel Moreira.
4: Sim, na verdade nós conhecemos bem esta zona, passámos as férias cá e ficámos na casa de uma amiga, que é a Margarida, e ela apresentou-nos esta árvore, esta alfarrobeira e toda a história dela. E então ficou esse fascínio por conhecê-la melhor e trabalhar sobre esta árvore. E foi um processo longo que se foi construindo até chegar aqui à exposição. Ela tem cerca de 600 anos, nós até achamos que pode ter mais, mas pelo menos ela é uma árvore classificada e foram atribuíram essa idade, mas na verdade não sabemos, mas pelo menos 600 anos é na Quinta da Parra, em Moncarapaz.
3: Rita Castro Neves falou-nos de uma exposição que a cada passo nos aproxima dessa alfarrobeira.
5: Nós construímos a exposição com uma narrativa, portanto há uma ideia de se atravessar o Palácio da Galeria e se ir conhecendo mais a árvore. Ela começa fora na vedação, uma vedação de catos, uma vedação natural com os catos tradicionais, e começa a entrar, começamos a ver desenhos e fotografias e objetos de coisas que foram recolhidas à volta da árvore, nós chamamos a sala da vizinhança, e vamos atravessando e cada vez conhecendo a alfarrobeira, tendo imagens, desenhos, fotografias da alfarrobeira, e depois entramos mesmo dentro da alfarrobeira, nas chamadas tocas, não é? Na toca, e vamos, o percurso vai ficando cada vez mais silencioso e cada vez mais numa relação quase de um para um do visitante com o interior da árvore, para depois então sairmos, ficarmos a conhecer a árvore por dentro, voltarmos a sair até chegarmos ao fruto e à transformação, não é? Como é que da árvore passamos para a vagem, a alfarroba, e depois da alfarroba a trituramos e fazemos uma data de produtos, a transformamos para produzir uma data de produtos que são aqueles que a gente consome, não é? E nós e os animais, e os outros animais.
3: São várias histórias e diversos elementos imateriais que compõem uma árvore.
4: Sim, nós trabalhamos com elementos muito simples, elementos que nos são dados pelo lugar, e são tudo objetos naturais que encontramos no local onde está a alfarrobeira, e com esses objetos vamos juntando, vamos fazendo enxertos, como nós chamamos, porque nós gostamos também de trabalhar estas tradições muito antigas, ancestrais, e o saber fazer. E vamos criando estes objetos um bocadinho ficcionais, alguns que nos parecem um novo objeto, um animal ou algo que nós reconhecemos. E para nós é muito importante esta ideia de arqueologia, que parece que encontramos alguns desses objetos na terra junto àquela árvore, e que nos mostra também a passagem do tempo, não é? Estes objetos de cerâmica que fomos encontrando são de várias alturas, e o vento também. A ideia também que queríamos transmitir, a ideia de estar naquele lugar, junto àquela árvore, e sentir o que aquela árvore sente naquele espaço.
2: A exposição pode ser visitada até dia 24 de outubro, mas os artistas têm mais trabalho a fazer.
5: Exatamente, que é um livro que iremos publicar com a Documenta, Sistema Solar, e que vamos agora começar a trabalhar nele. Ele é como se fosse uma segunda obra, portanto, a exposição que está mais à volta da árvore da Alfa-Ribeira da Quinta da Parra, e o livro, de certa forma, vai fazer a segunda parte, que é falar de como este projeto à volta da Alfa-Ribeira, na verdade, é um pretexto para falar do que se está a passar no mundo e em Portugal. O nosso viés é sempre um viés ecológico e ligado ao território. E, obviamente, que quando nós pensamos em aves como a Alfa-Ribeira, o chamado tradicional pomar de sequeiro, algarvio, que é a Alfa-Ribeira, a amendoeira, a figueira e a oliveira, são aves que, para produzirem fruto, crescerem, existirem, produzirem oxigênio, não necessitam de nada. Isto, obviamente, economicamente, na sociedade em que vivemos, não tem interesse nenhum. Então estão a ser substituídos, o mar tradicional de sequeiro é substituído por agricultura intensiva, que consome muita água, mas também temos desde os citrinos, mas as framboesas, os morangos, agora a nova tendência, o abacatal, mas também temos as estufas, que são muito problemáticas do ponto de vista do solo, e todas esta prática, mas coisas como campos de golfe, relvados, como se estivéssemos em Inglaterra, em moradias de luxo, isto é completamente, isto vai completamente contra qualquer senso comum. E falar da Alfa-Ribeira, falar do pomar de sequeiro, nós queríamos mesmo que o pomar de sequeiro não se tornasse num clichê, uma palavra que já não diz nada, mas fosse uma palavra com significado, porque para nós falar da Alfa-Ribeira é falar de voltar a uma relação, uma relação muito diferente com o solo, porque nós sendo natureza, nós como humanos fazemos parte dessa coisa maior e não a podemos destruir, porque isso é autodestruição, não vamos destruir a nós próprios.
2: Uma árvore, a exposição de Daniel Moreira e Rita Castro Neves, que pode visitar no Museu Municipal de Tavira Palácio da Galeria até 24 de outubro. A Câmara Municipal de Albufeira convida a visitar duas exposições que estão patentes durante o mês de outubro na Biblioteca Municipal Lídia Jorge e na Galeria de Arte Pintor Samora Barros, que apresentam propostas distintas e que conduzem o público numa descoberta do céu e das memórias das terras do cacau no Brasil. Até 26 de outubro, a Biblioteca Municipal Lídia Jorge acolhe a exposição Olhar o Universo, uma viagem através da astrofotografia, de Rita Castilho. A mostra convida a descobrir o céu através de imagens que revelam a luz de um passado distante com milhares ou milhões de anos e despertam a curiosidade pela dimensão do universo. Por sua vez, a Galeria de Arte Pintor Samora Barros recebe até 28 de outubro a exposição de pintura Cacau, Sustentabilidade Ancestral, Poesia em Cor, de Meire Gomes. Inspirada nas terras de cacau do sul da Bahia, onde a artista nasceu, a mostra propõe um reencontro entre as suas origens através da pintura. Mais informações em www.cm-albufeira.pt. Tavira recebe, neste dia 5 de outubro, a partir das 14h30, o Festival de Pista. Este evento, dedicado ao ciclismo de pista, reúne atletas e comunidade desportiva na pista do Ginásio Clube de Tavira. A prova é organizada pelo Clube de Ciclismo de Tavira e conta com diferentes competições, desde as 20 e as 25 voltas para atletas sub-17 e sub-19, respectivamente, e também as provas para atletas sub-23 e elites, tais como perseguição por equipas, eliminação e as 100 voltas. Pode consultar o programa em algarvenoticias.com. Ponto final neste bloco informativo. Resta-me desejar a todos bom fim de semana.
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2: Olá a todos, começa agora o consultório do consumidor Deco. Hoje vamos falar de jogo compulsivo. Para tal, temos connosco Sandra Rodrigues, da Deco Algarve. Sandra, em que consistem as novas medidas do projeto de lei para a prevenção do jogo compulsivo?
11: A Deco tem defendido a alteração do regime jurídico aplicável aos jogos e apostas online, nomeadamente no que respeita à questão da publicidade, no combate ao jogo ilegal, à proteção dos direitos dos jogadores e dos menores e à prevenção dos fenómenos de adição associados ao jogo excessivo e este desregulado. Neste sentido, e neste contexto aqui, a Deco congratula-se com o recente projeto de lei do Grupo Parlamentar do PS sobre a prevenção do jogo compulsivo, o combate ao jogo ilegal online e o reforço aqui à proteção dos consumidores que vem de encontro àquilo que são as reivindicações da Associação há já alguns anos. Entre as medidas propostas, destacam-se a realização de campanhas de promoção e sensibilização para o jogo responsável em articulação com associações de consumidores e entidades públicas competentes, o alargamento do direito de autoexclusão a todas as entidades exploradoras legalmente habilitadas em Portugal, independentemente do sítio onde o pedido seja efetuado, e também o reforço dos mecanismos de combate ao jogo ilegal. As apostas aqui são muitas, são frequentes e têm-se revelado um problema nos últimos anos. Daí que a proposta atribui ainda ao Serviço de Regulação e Inspeção de Jogos competências para determinar remoção, desindexação ou bloqueio de conteúdos relacionados com os operadores ilegais, bem como para solicitar aos prestadores de serviços de pagamentos a recusa, bloqueio ou interrupção de operações associadas a atividades ilegais. Prevê-se igualmente a criação de uma lista atualizada de entidades não autorizadas a explorar jogos e apostas online em Portugal, acompanhada de um canal para denúncias de plataformas suspeitas e de um plano de ação para a prevenção e combate ao jogo ilegal online, envolvendo aqui entidades públicas, autoridades policiais e judiciais, operadoras e associações de consumidores. A DEC manifesta a sua concordância com estas medidas e continuará a acompanhar o processo, defendendo um jogo online mais seguro para os consumidores, com maior proteção face ao jogo ilegal e aos riscos associados ao jogo compulsivo.
2: Está assim terminado este consultório do consumidor Deco.
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Jogue fora todas essas palavras de desânimo e negatividade que guarda dentro de si. Apague essa página escura do passado que não deixa viver no presente. É necessário esquecer, mas isso não é uma tarefa fácil, pois existem muitas feridas ocultas dentro de nós que se abrem constantemente sem o nosso consentimento. Apague essa voz interior que lhe sussurra que não merece ser feliz. Parece que existe sempre algo que, por mais que queiramos esquecer, continua sempre ali, a nos aprisionar, a nos corroer. É preciso calar essas vozes, cicatrizar essas feridas e enterrar o que passou. Temos que acordar todos os dias com a força, a fé e a certeza renovada que merecemos todo o bem do mundo e que não há passado nem presente que nos impeça de conquistar um futuro mais risonho e feliz. Pense nisto e seja feliz.

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5: Bem-vindos, estamos aqui na festa do vinil. 2023, já houve várias edições. Isto é uma iniciativa da FNAC com patrocínio ou colaboração do Mar Shopping e da Rádio Horizonte. Eu não sei quantas edições já vão, mas isto aqui o Paulo já vai aqui nos dizer. Praticamente, apesar de estarmos aqui vários DJs, uns tocam o vinil, outros digital, mas estamos a celebrar o vinil. E a celebrar 30 anos de carreira do Pete Tazouk, o DJ Algarvio. Paulo, queres explicar mais ou menos como é que isto, quantos anos tem, quantas edições tem e porquê da festa do vinil?
6: Obrigado, Carlos. Olha, em primeiro lugar, queria agradecer a todos os DJs aqui presentes. Obrigado por estarem aqui. Sei que é difícil, porque esta vida de DJ, estar aqui numa manhã é difícil, não é? Então obrigado por estarem presentes. A festa, e também agradecer à Rádio Horizonte por proporcionar este momento. Agradecer também ao Mar Shopping, ao Algarve, por também nos apoiar e dar-nos este espaço para que consigamos fazer esta tertúlia neste sítio lindíssimo que é o Mar de Letras. Que é um espaço de book sharing, onde as pessoas podem levantar livros gratuitamente. Portanto, se tiverem livros em casa que não usem, basta trazer, colocar neste espaço e podem levantar livros gratuitamente. Portanto, um espaço de book sharing, caso não fiquem agora a conhecer. Referente à tua questão, Carlos, como é que surge aqui a festa do vinil? Ora, a festa do vinil surge através de um desafio que foi colocado pelo Mar Shopping, na pessoa do seu Customer Experience Leader, o Paulo Lopes, que, por sinal, também é um amante de vinil, e que nos desafiou por não fazermos uma feira do vinil, digamos. Era o aspecto mais comercial, ter uma oferta de vinil para os nossos visitantes, que nos visitam, pronto, no verão, porque é um formato que cada vez é mais difícil de encontrar disponível, pelo menos fisicamente, não é? E aproveitar aqui um pouco do verão e termos aqui uma gama alargada de vinil dentro de um determinado período. Desafio esse que aceitámos logo de imediato, sendo eu também um amante de vinil, também meus tempos de DJ do vinil, aceitei logo o desafio, mas não podíamos fazer uma ação comercial sem um aspecto cultural. Acho que a FNAC é um pouco isto, é misturar aquilo que é a cultura com o comércio. E então surgiu também aqui a ideia de convidar alguns DJs locais para que conseguíssemos animar e o nosso visitante, em vez de ver só o vinil fisicamente, perceber como é que funciona, porque hoje em dia muita gente não sabe como é que funciona o vinil. Isso é uma das coisas que acontece quando os DJs estão a tocar. Vemos constantemente os pais ensinarem aos filhos como é que funciona, porque hoje é tudo digital e o analógico está prestes a desaparecer. Sendo que o vinil é o formato analógico que perdura ao longo destes anos todos, ainda hoje é um formato que ainda está em crescimento. A festa do vinil começou em 2018, foi a primeira edição. Em 2019 fizemos a segunda edição. 2020 e 2021, devido à pandemia, não fizemos. E regressámos o ano passado, a terceira edição, e esta é a quarta edição. Quarta edição que, pronto, vai contar com toda esta malta que está aqui à volta. Alguns desde o primeiro ano, desde 2018, que estão neste evento. Outros foram se juntando depois ao longo dos anos. E este ano também, como referiste, com uma estreia em grande, se calhar. O maior DJ do Algarve, um dos maiores a nível nacional, e um DJ que faz 30 anos de carreira este ano e que também vai fazer parte do leque de atuações deste ano, que é o Pete D'Azur. Mas pronto, isso também vou falando mais à frente. Vamos falar um pouco, porque temos aqui algumas coisas também relacionadas ao Pete D'Azur, que hoje não pôde estar, infelizmente, presente connosco por motivos de agenda pessoal, mas que estará cá no dia 9, por volta das 4, neste mesmo espaço, onde iremos fazer também uma entrevista em parceria com o Rádio Horizonte ao Pete D'Azur. Okay. Basicamente isso.
7: Então, vamos, já disseste tudo, Paulo, vamos aqui apresentar aqui cada um, para se conhecer, se alguém que não conhece. Vamos começar ali, todos eles têm mais de 20 anos de carreira, não é? Todos eles têm mais de 20 anos de carreira, que é para não haver dúvidas, excepto aqui duas pessoas, o resto é tudo Olhão, que é uma fábrica, uma fábrica de DJs. Vamos apresentar, é o Lionel, mas o nome artístico?
8: Lord Vegan, exatamente.
7: Lord Vegan.
8: Agradeço este convite hoje novamente. Eu faço parte do evento do vinil com o Paulo desde a primeira edição, portanto eu sou totalista, vou pela quarto ano. E pela experiência pessoal que tenho, é sempre um momento muito simpático, a gente passa cá, muito familiar e muito amigável. Portanto, existe aqui um convívio muito grande em contacto com o vinil, e o que se torna nestes eventos é a paixão de várias pessoas, entre o disc jockey que toca e as pessoas que aparecem juntamente, de várias gerações. Ainda fico eu próprio estupefacto quando vejo a voz trazer o neto e mostrarem ao neto o que era o vinil e tentar explicar então a essa pessoa, olha, é assim que se povo ouve a música. Portanto, existe muito este convívio. Eu aceitarei sempre estes convites da FNAC, com o qual nós fazemos várias parcerias ao longo do ano. E pronto, é um prazer estar aqui e poder falarmos aqui um bocadinho sobre a evolução do vinil, sobre a situação em que passa atualmente, como surge, pronto, e teremos a oportunidade de falar disso.
9: Obrigado.
10: Paulo Matos.
9: Olá, eu sou o Paulo Matos, também conhecido como Paulo Matos ou Astro Boy. Também vim desde a primeira edição, que o Paulo convidou-me para a primeira. E assim que recebi o convite também foi para mim um grande prazer, porque eu sempre fui um amante do vinil, né, e sempre gostei do vinil. Como também os meus amigos e meus colegas já falaram, tem vindo a desaparecer há muitos jovens e as gerações mais novas. Até ficam, é como as cassetes ou isso, eles olham para aquilo e muitas vezes não sabem que aquilo começou assim, não é? E que existe o vinil, e depois vê-se os pais e as pessoas mais da nossa idade que dizem, olha, isto é assim que se fazia isso, não é? E o vinil tem e sempre teve, não é? um sabor especial, um som especial, não é? E pronto, eu como sou também um colecionador, né? Eu coleciono, né? Também vinil, e é para mim um prazer também estar aqui e participar neste evento, e sempre também vou estar pronto.
7: Queres-te apresentar?
6: E temos o Special K, Carlos Bentes, que apesar de ser o nosso também patrocina aqui e apoia, também é um dos artistas que vai atuar pela segunda vez. Como é que é, Carlos? Como é que apresenta-te live?
11: Para
7: Eu sou o Carlos Bentes, sou o Special K. Se calhar de todos deve ser o que menos usa o vinil. O caminho que eu decidi da minha carreira, era impossível eu continuar com as malas. É muito complicado. Para quem atua 2 e 3 vezes por dia, não é toda uma logística fácil montar e desmontar. Há outras coisas que nós vamos falar aqui sobre as casas, até onde tem, mas sou o último a ser convidado aqui na FNAC. Foi a primeira vez o ano passado que eu participei. Também reparei que há muita gente que, com miudinhos, pais a explicar como é que era, vejo muita curiosidade e acho que isso vai haver muitas edições, porque ainda há de haver muita curiosidade. Voltaremos aqui para o ano e até cá estamos. Agora temos aqui
10: o Rui, também conhecido por DJ Plasma, sim.
7: Também de Olhão.
10: Exatamente, também de Olhão, parte da fábrica, exatamente. Antes de mais, também obrigado pelo convite, é a primeira vez que vou estar cá e conheço aqui o pessoal, com toda a exceção aqui dos meus dois colegas aqui da Logicat, não conhecia. Todos os outros eu tenho algum tipo de relação, já estive em várias ocasiões a tocar música com eles há muitos anos atrás. É um prazer estar aqui também, obrigado por isso. E sim, também tenho uma ligação especial com o vinil, desde os vinilos que o meu pai tinha lá em casa, até depois eu começar a consumir pela música, depois como DJ também. Mais recentemente também fui trocando assim um bocadinho pelo digital, por várias razões, mas o vinil sim, é sempre aquela ligação especial, porque foi o primeiro meio em que comecei a pôr música e cada vez que posso fazê-lo tenho sempre um enorme prazer em fazer, e é bom ver que o vinil tem tido um surgimento nos últimos anos e é bom ver isso, as gerações mais novas também usar.
7: Agora temos aqui o Nelson Vaz.
11: Olá, bom dia. Eu sou o Nelson Bosch, venho de Portimão, agora residente em Alfeira, e sou um amante de vinil desde 1996. Esta é a terceira participação neste evento. Das vezes anteriores que cá estive, notei que havia muita curiosidade, como o Carlos disse, das crianças, dos pais explicarem às crianças, como é que funcionava, como é que surgiu, e isso é muito bom. Eu tenho uma criança em casa com 13 anos, centro dela, este ano, com 2 discos que ela pediu. 2 bandas, uma delas eu não conhecia, e eu fiquei surpreendido com isso. São os 2 primeiros discos dela. A nível de discos, todas as semanas praticamente compro discos. Vão saindo coisas, vou ver se existe em digital, claro. Sai em digital, vou ver se existe em vinil. Se existir em vinil, venha ele. E é isso. Trabalhar com vinil? Não. Digital. As malas são pesadas. A última vez foi o ano passado, por esta altura, aqui na FNAC. Quero agradecer mais uma vez pelo convite. E para o ano, se Deus quiser, cá estaremos outra vez. Vou passar aqui ao Carlos.
7: Carlos.
12: Olá, meu nome é Carlos Peregrino. Estou aqui neste evento, é o segundo ano consecutivo, que o Nelson Vaz convidou-me. E depois ali o nosso amigo convidou-me também. Quero agradecer, desde 89 que eu toco vinil, ainda hoje continuo a tocar, sempre que tenho a oportunidade, continuo a carregar as malas, é um prazer enorme que eu tenho. Virem para o digital, porque as discotecas e os bares onde vou tocar eliminaram essas partes, mas ainda hoje continuo a carregar as malas, porque é um prazer enorme que tenho. Continuo a comprar vinil, em várias plataformas que vendem. Atualmente toco ali na zona de Alvor, que é onde trabalho com muitos estrangeiros, e os estrangeiros, quando vêm tocar o vinil, vêm com os filhos e mostram, e os miúdos não sabem o que é aquilo, e os pais explicam e tiram fotografias e vão para lá para o pé de mim e mostram. Pá, e o vinil é o som, é aquilo, é diferente, não há descrição para aquilo. Pá, admiro toda a gente que toca as plataformas que tocam e que deixam de tocar, mas o vinil é o vinil. Pá, é isso. Pá, e agradecer à FNAC por isto, e acho que isto é uma mais-valia para as pessoas que tenham o vinil, há pouco referiste ali que o vinil está a desistir, está a desaparecer, mas não, acho que o vinil está a vir com força. Opa, porque acho que o vinil que a malta está, eu acho que há muita procura atualmente.
6: Aquilo que se sente é, e na intervenção de cada um, toda a emoção e toda a carga emocional que o vinil acarreta. É quase como se tivéssemos uma missão enquanto DJs de manter o formato vivo. É uma cena que, epá, mexe muito com o emocional de cada um. Também dizer aqui que eu pessoalmente conhecia dois ou três DJs que tocavam em vinil, e eles próprios é que foram-se convidando uns aos outros. E é fácil. É fácil porque a malta, há muita emoção misturada, não é só o aspecto comercial, e há aqui uma simbiose e há uma magia que se vive quando há uma atuação num espaço onde há bastante vinil, onde temos vinil à venda, temos leitores, temos um DJ a tocar, temos pessoal a dançar e pessoal a comprar vinil e a dançar ao mesmo tempo. Temos, lá está, as pessoas que não conhecem a tentar explorar o formato. É uma coisa brutal. É para virem visitar.
7: Ora, já está as apresentações feitas. Agora, eu gostava de perguntar, se calhar daqui a pessoa que eu mais conheço aqui a comprar vinil com mais
8: frequência.
7: Já tem, só tem um rim, ele dá um rim e meio. Um rim e meio. Atualmente, se calhar nunca foi, mas atualmente mais ainda, compensa um DJ abdicar do digital para comprar vinil, para ser um DJ com profissão, sem ser hobby? Hobby, já sabemos, okay, que o hobby é hobby, já sabemos que temos que gastar dinheiro. Com profissão.
8: Ok, vou fazer aqui uma breve introdução do vinil, parece-me a mim que é sempre pertinente. O vinil é um formato, um suporte de música que penso eu terá sido criado no final da década de 19, portanto, do século 19. Foi criado inicialmente por 78 rotações, os discos eram de 78 rotações, e após a Segunda Guerra Mundial, pelo que se parece, criaram então as duas novas versões, as de 45 e de 33. Isto para enquadrar um bocadinho o que era o vinil. Atravessou esses anos todos, até digo eu, anos 80, anos 90, em qual o formato do vinil era o mais importante, ou o mais usado, ou se calhar até o único usado. Nos anos 90 surge então a primeira situação digital do CD, pronto, quando começa a aparecer os CDs, e começa a sair de mercado muito acentuadamente o vinil. Existe a loucura do CD e toda a gente começa a consumir o dito CD. No entanto, manteve-se a grande paixão do vinil. Quem continua a acompanhar o vinil, a possibilidade de acesso, de compra. Aquilo que me parece a mim, ao longo dos 40 anos que eu tenho e que me vou apercebendo, eu tive a sorte de ter um pai que sempre comprou discos. Portanto, a mim o vinil não era nunca novidade, e era um formato que ele sempre usou e sempre manteve. Portanto, eu herdei uma coleção significativa de discos, muito ligado à criação americana. Portanto, estamos a falar do Disco Sound dos anos 60, 70, com a qual eu tenho essa coleção, e criei essa paixão. Se nós tivermos, e depois mais para a frente podemos falar sobre o digital e a diferença do vinil, cada um terá a sua própria opinião, sendo que hoje em dia confesso que eu compro discos regularmente por paixão, por vontade, por desejo, por completar uma coleção. É no fundo um desejo que a gente chega uma vida inteira e nunca estaremos satisfeitos com aquilo que nós temos. É não lhe chamaremos apenas um hobby, mas faz parte do meu trabalho procurar encontrar e poder então adquirir coisas que não dá para adquirir. Indo ao encontro da tua questão, se é compensa ou se não compensa, eu partilho com vocês aquilo que todos nós sabemos: comprar um disco novo subiu 30%. Um disco novo hoje em dia, antes da pandemia, podia custar 25€, e quem está atento consegue comprar mais barato. Se for através dos sites do estrangeiro, conseguimos sempre adquirir mais barato, e hoje em dia o preço está completamente inflacionado de uma forma dificilmente atingível. Eu penso que a primeira grande queda do vinil surge após aqui a última depressão, digamos assim. Estamos a falar de 2007-2008, em que o que é que a gente faz? Ou compra um disco que custa 10€ ou 1000 escudos, que era na altura que podia-se comparar, ou então vou ao Audio Galaxy ou ao Soul Seeker e consigo sacar uma música e pago zero. portanto isso foi o primeiro afastamento do formato de vinil, que assim digamos, e impulsionou o término de muitos DJs da questão do vinil. Pronto. Se nós formos à história, passaram 10 anos, sofremos agora uma situação semelhante, a qual o poder de compra é completamente impensável, nós conseguimos comprar tantos discos. Está tudo muito mais caro, os preços são elevadíssimos. No entanto, quem coleciona, ou quem procura, ou quem encontra, nunca se dá por satisfeito. Portanto, se nós não compramos um disco que antigamente custava 10 euros, que agora pode custar 16, 17, e custa, e está mais do que visto, a gente já não gasta 17, mas vamos encontrar outras coisas de segunda mão, e a gente vamos sempre à procura, sempre à procura, e encontramos sempre. A grande prazer nisto é encontrarmos sempre. Portanto, a grande questão é, hoje em dia, conseguir fazer uma carreira com discos, a comprar discos, a atualizar, a comprar semanalmente, é muito, muito caro. É efetivamente muito caro. Mas ainda compensa, penso que sim, porque há uma grande diferença entre o prazer de porque no fundo quando somos contratados com a questão do vinil, também procuram essa energia, essa magia. Portanto, e nisso ainda temos mercado e estamos numa zona privilegiada e vamos tendo mercado. Portanto, para mim ainda me parece que compensa bastante.
7: E a nível de produção, de produtores, existe algum país onde os produtores apostam mais na edição de vinil, ou anda, imaginamos ver aqui um mapa mundo, está saltado?
8: Aquilo que me parece a mim também...
7: Porque antigamente a gente percebia que vinha muito da América e muito da Inglaterra.
8: Sim, sim.
7: E as grandes editoras de vinil, as discográficas, imprimiam, praticamente era tudo na Inglaterra.
8: O que acontece agora é o chamado, aquilo que me parece a mim, e depois passo a palavra aqui ao Paulo, que ele também dá uma ajuda. Existem muitas editoras, imensas editoras, cada vez mais um rapaz que produz consegue criar uma editora e edita os seus próprios discos. Aquilo que está escrito e aquilo que se lê é que todos os discos que ele imprimir são vendáveis. Portanto, se ele imprimir 500, se ele imprimir 1000, eles vão ser sempre vendidos. Portanto, isso é uma certeza absoluta. Agora, o preço que se paga quando sabemos que podemos ripar uma música, podemos descarregar, destoa completamente desta realidade. Portanto, não é por eu ter um disco que só existe em 1000 no mundo inteiro que eu tenho uma mais-valia naquele momento. Poderá se tornar, mas isso é outros 500.
7: Porque, noutras áreas que não são replicáveis, se houver quanto menos unidade, mais valor tem.
8: Mais valor tem,
7: e se fizeres poucas edições, mais asas dás aos outros de ripar.
8: Exatamente.
7: Porque, e não é tão alcançável para o resto, e o pessoal prefere.
8: O que eu já falei com um rapaz, com o meu amigo também, David Scalabá, que ele também tive o prazer de falar com ele, e ele também foi produtor e também fez discos, e ele disse uma coisa que tinha efetivamente toda a razão: os 1000 discos impressos são vendáveis. Portanto, é certeza que são vendáveis, vão sempre acabar por serem vendidos, porque existe sempre essa procura. Agora, fazer-se mais pode não ser, criar em grandes

0: do próprio vinil. Quem adquirir, está no site, está com 20% de desconto. E pronto, e aqui foi um marco também de assinalar os 30 anos de carreira, onde há 30 anos atrás toda a gente começou com o vinil, que era o formato, não é? E fechar aqui o ciclo 30 anos com o lançamento de um vinil comemorativo. E eu tinha aqui uma questão, e se calhar vou lançar ali para aquele lado da plateia, é, enquanto DJs de vinil, se não se sentem extremamente diferenciadores face aos outros DJs, hoje em dia qualquer um é DJ, se nascem DJs de um dia para o outro, que é assim uma coisa louca, mas nem todos tocam vinil. Aliás, o vinil é a afirmação de um verdadeiro DJ.
1: Olha, eu não sinto isso. Eu costumo dizer, e quando costumo falar com os profissionais, a nível de pistas de dança, é o talento, é saber ver o que tens à tua frente e saber jogar com as pessoas. Isso não tem a ver com os novatos, com o digital ou com o que seja. É o saber, a experiência que tens. Pá, pode ser um miúdo com um ano de experiência, 2 anos, 3, ou um com 30 ou 40 anos. Eu já apanhei malta marreta, que só tocava aquilo, e ter uma pista de dança, as pessoas a querer dançar, ele a bater na mesma tecla e não passava dali, e as pessoas a querer dançar. Bastava ele mudar ali o fio ali para o outro lado e aquilo, se calhar. Pá, isto não tem. Isto é a minha opinião. É como trabalho muito para o público, para as pessoas dançar, se divertir. Não trabalho com um estilo único. Há malta que trabalha só com estilos próprios. Eu, quando sou contratado, as pessoas sabem aquilo que vão. Há pessoas que trabalham com um estilo único, um estilo próprio. Pá, isto é a opinião, não tem a ver com os anos de iniciação ou se é uma pessoa mais velha de carreira ou não. Isto é o meu ponto de vista.
2: O vinil para mim é um vício. Eu, como já disse, compro discos quase todas as semanas, mas tocar com discos não, e não sinto diferença nenhuma, porque todas as datas que eu tenho feito são todas em digital, por isso não me sinto diferente, sinto-me exatamente igual aos outros, basicamente é isso.
3: Tenho microfone, sim. A minha decisão quanto ao vinil, o vinil foi o primeiro veículo para transmitir música que eu usei, e daí a minha ligação ao vinil. Agora, enquanto meio transmissor da música, como DJ eu gosto de usar vinil, porque é um meio que eu me sinto à vontade e gosto de usar, pronto, para questão sonora e essas coisas todas, mas isso é uma coisa mais esotérica que não interessa ao comum dos mortais, acho eu. Como público, eu, se for um sítio para ouvir música, quer dizer, a mim tanto me faz que a pessoa, que o DJ esteja a usar vinil ou digital, para mim é igual, desde que a música seja do meu agrado, pronto. Nem boa nem má, que isso é outra coisa, mas que seja do meu agrado, pronto, tanto me faz. Agora, para mim como DJ, sim, é um veículo que eu gosto de usar. É um bocadinho difícil de usar hoje em dia, pelo que o Lionel falou, para a questão dos custos e dessas coisas, não sei se tens a fazer dinheiro com isso. Porque és colecionador e gostas mesmo de comprar vinil, que também é o meu caso, não tanto hoje em dia na questão para usar como DJ, mas mais para ouvir em casa, porque, quer dizer, também não toco assim muitas vezes vinil como DJ hoje em dia. Agora, como público, hoje em dia as pessoas veem o uso do vinil mais como uma coisa de visual, ou seja, é bonito de ver, porque é raro, não sei o quê, exatamente. Agora, eu não concordo que seja para status quando é usado de uma forma pura, ou seja, porque a pessoa gosta mesmo de usar o vinil, ou por isso. Agora, como DJ eu gosto, como público é a mim de um bocado indiferente se o DJ está a usar ou não. Eu gosto de ouvir música que me agrada, o meio é... Portanto, me faz, se tiver um DJ de cara de vinil, mas que eu não gosto da música, também não me serve assim muito, não é? Portanto, é essa a minha posição.
4: Paulo, sim. Tu és a pessoa que, quando deu o convite para algum programa, tem que perguntar, vais tocar vinil ou vais tocar turno? É como acordas, não é?
5: Eu, para mim, o digital...

0: digital, quando entrou na minha vida, foi uma mais-valia. Eu nunca gostei dos CDs. Nunca me senti bem a tocar com o formato CD, mas cheguei a tocar, não é? Agora, quando depois surgiram os time codes, por exemplo, achei que era uma oportunidade de continuar a tocar vinil, não é? Mas com o digital, a controlar o. E
1: Sempre
0: sempre achei isso. Hã?
1: enganaste a ti próprio.
0: Não,
1: Sabes
0: eu
1: disso,
0: sempre vi isso como uma mais-valia. Porquê? Porque o acesso à música é muito mais. Nós, às vezes, os discos esgotam, não é? E se tivermos em digital, aquilo nunca esgota, não é? E depois até podemos esperar algum tempo, que é para depois comprar o. Se realmente quisermos o disco, comprar o disco, não é? E sempre achei aquilo. No princípio fui um bocado cético, mas depois percebi que só tinha a ganhar com aquilo. E então, para mim, também é um bocado como o Rui, como o pessoal, né? O que interessa é a música, né? E a forma como tu tocas é indiferente, porque o que interessa é fazer-nos dançar, né? Depois, também em relação ao vinil, ao que o Lionel também disse há bocado, vê-se muitas vezes os produtores, quando editam em vinil, têm um certo prazer naquilo.
1: e fazer um anúncio muito grande.
0: É exato, porque eles
1: Uma coisa
0: sentem
1: proposta.
0: prazer em ter a produção deles naquele formato, não é? E agora, em relação, o que é que eu gosto mais de tocar? O vinil ou o que me dá mais prazer realmente é o vinil. Porquê? Porque não perco o tempo. Porque o DJ perde muito tempo à procura de músicas, e afunda-se muito no computador. Quando estás a tocar em vinil, tu olhas para o conhecimento visual e tu olhas para a bolacha do disco, olha este, sabes que é aquele, não é?
1: Por acaso, isso foi sempre uma coisa que é contraditório, que é, no computador tens lá listas todas, não é? É
0: Exatamente.
1: muito mais fácil procurar. Mas
0: Mas.
1: eu quando voltei, quando comecei no digital, pá, às vezes está ali aquele tempo quase a acabar e
0: Exatamente, é
1: tu
0: isso que
1: ficas
0: eu.
1: baralhado, enquanto no disco às vezes estava já quase a acabar e tu jogavas a mão rapidamente e
0: Mente.
1: sacavas logo
0: Exatamente.
1: o aspecto visual, como estás a dizer.
0: É, tem muito.
1: Tem muito peso.
0: É, exatamente.
1: Tem muito peso.
0: E depois, a própria tranquilidade. Isso depois dá tranquilidade, né? Tu acabas por ter mais tempo para a pista, para conviver com as pessoas, para estar a. Se tiver, eu às vezes até tinha um problema que levava discos a mais. Não sabia. Não, não,
1: Todos têm problemas
0: pois, e.
2: em geral,
0: É verdade. E às vezes perdias-te nas três malas de disco à procura do disco que querias. Mas também achei que o que o Carlos disse é muito interessante, que eu às vezes aquilo pesa, não é? E às vezes eu fazia viagens para a Espanha e levava estas três malas de disco. Eu chegava lá exausto, mas dava-me um prazer. A própria viagem com as malas, aquilo dá gosto mesmo, aquilo é coisas que não.
1: Mas agora, os tempos são outros, não é? Qualquer um
0: Exatamente.
1: toca aqui, toca 4 horas ou 5 no máximo, mas antigamente a gente levava a noite toda
0: Exatamente.
1: a tocar. Mas agora é mais fácil porque eu vejo festas com DJs que tocam 1 hora e meia, 2 horas.
0: Pois.
1: Aquelas malas de 40 discos chega
0: Chega
1: perfeitamente
0: perfeitamente, até
1: e
0: sabe.
1: aquilo é como uma bolsinha. Agora, tocares como a gente tocava antigamente, às vezes, e a gente sabíamos que tínhamos aquela hora para entrar, mas não sabíamos qual era a hora para sair. Em certas casas,
0: Pois.
1: muitas vezes era até às 10, 11 da manhã,
0: Pois é, pois
1: e aí tinhas de ter muita, muita música, as tais duas malas.
2: E
0: Duas malas,
2: conhecer os
0: pelo
2: lados
0: menos.
2: B dos discos também, bem.
0: Pois,
1: Ah, pois,
0: exatamente,
1: exato.
2: ajuda.
1: Sim. Às vezes é a solução.
2: Há aquelas diamantes lá esquecidos,
1: Lá
2: às vezes.
1: esquecidos,
0: Pois é, pois
1: sim,
0: é.
1: sim.
3: Olha, mas é aquilo que eu reparo muito num DJ de vinil, é que está a tocar um disco e já tem 4 ou 5 ou 6 discos
0: Vontade.
3: levantados
0: É,
3: de potenciais discos para meter a seguir, faz logo ali um buffer. No digital
0: exatamente.
3: isso é um bocadinho mais difícil de fazer, apesar de existir formas de fazer, acho que não é tão intuitivo, não é? Acho que parece, eu pelo menos observo isso, e se calhar um bocado aquilo que o Paulo estava a dizer, não é?
0: Exatamente.
3: Facilita nesse aspecto, parece que complica, mas facilita.
2: Sim, porque no vinil tu tens. Podes, a seguir à música que vais tocar, lembras-te ali de 3 ou 4 discos que vais tocar. Se olhares para a tua playlist no computador, tens para aí umas 300 que podes tocar a seguir.
1: Tens mais
2: isso.
1: opções. Aliás, tens mais
0: Exatamente.
1: opções. E para quem toca com tractor de 4 decks ou
2: Exatamente,
1: 4 decks,
2: pior
1: tu podes
2: ainda.
1: preparar logo ali 3 músicas,
2: Exato,
1: mas
2: exato.
1: que não está preparada, apenas.
2: Sim.
1: Mas a gente não usa. A
0: Exatamente.
1: gente usa para um loop, para uma coisa qualquer, por outra coisa. E no entanto, com o vinil as coisas fluíam.
2: Sim.
1: Eu não me recordo de ter deixado acabar a música com vinil e com o digital, se não for uma semana. Não for uma vez por semana, é que as coisas simplificaram para o nosso lado, mas acho que nos fez a gente ficar mais retardados em relação
0: à escolha e à postura, à produção.
1: E ao trabalhar. E, na pandemia sugeriu, e o Nelson, foi uma das pessoas que eu vi que vendeu e comprou, acho que para todos, para quem comprou, foi uma boa época para comprar discos que não tinha e para vender os discos que tinha jamais, não é? Eu por exemplo descobri, eu pensava que não tinha este disco, que era o Café de Alflores, e eu estava via à venda aquilo a 50€, e depois quando mudei de casa encontrei-o e está a 250 e reparei que tinha dois. Ainda tive para vender.
0: Está a dizer que eu também tenho um desses.
1: E eu reparei que tinha dois. Nem sei como é que está lá dois. Se calhar roubei de algum lado qualquer, numa casa que fui. Mas isto, quem? O ladrão que rouba o ladrão, não é?
0: Tem 100 anos, perdão.
1: Exatamente. Tenho lá muito dinheiro ainda. Tenho dinheiro em escudos ainda para receber.
0: Exato.
1: Mas, Nelson, tu vendeste muito e compraste muito. Visto que havia muita gente ainda gostava de ter vinil, não é?
4: Sim, eu criei um grupo, nós temos um grupo que é os Vinyl Lovers, uhum. Estava a fazer negócio lá nesse grupo, mas esse grupo não é apropriado para isso. Entretanto, criei um grupo só para fazer umas trocas, e aquilo está um grupo com 8 mil membros, só de compra e venda de discos. Eu só vendo aquilo que não me interessa. Aquilo que hoje me interessa, daqui a um ano pode já não me interessar. Vendo, uhum. Troco, pronto, é isso. E durante a pandemia houve muita procura de discos. Muita gente queria se mostrar, live streams, e se calhar compraram pratos, ou já tinham pratos, e a melhor forma de se mostrar, naquela altura, se calhar, era tocar discos, para mostrar a diferença. Porque live streams, havia centenas de live streams todos os dias, e com digital toda a gente faz, agora com vinil é diferente. O Carlos, acho que também fez alguns.
1: Sim, eu fiz poucas, talvez fosse da gente, fosse do Algarve, fosse das pessoas que mais condições tínhamos para fazer live stream. Mas, olha, decidi pintar a casa, decidi fazer outras coisas quaisquer, do que ser mais um, não entrei por aí. Eu com um amigo meu comprei muito vinil, estamos a falar de carrinhas cheias aos 7 mil e 8 mil discos, cheguei a vir com a carrinha quase em cavalinho, Alfeira até Olhão, e a gente costuma dizer que a gente morre e não aprende tudo, e é verdade. O Tosé Diogo, que deve ser o maior fornecedor da Discogs, ele viu uma fotografia que eu postei no Facebook e ele preferiu uma frase que realmente começas a pensar e realmente é verdade. Eu postei uma fotografia com a carrinha cheia de, tinha 8 mil e tal discos, e ele perguntou-me, olha, o que é que tens aí? E eu disse, olha, coisas boas, outra coisa é, grande parte é lixo. E ele disse-me, o lixo de uns é o luxo de outros.
0: Pois é.
1: Isto a nível de ser música boa ou ser música má, é muito relativo, porque daqueles discos que está lá, eu posso lhe dizer que ele vendeu um que era música africana, mesmo de raiz africana, mesmo a base, se calhar, do tribal e de todos os metais e percussão, e ele vendeu aquilo quase 400€, um disco de 45 rotações. Por isso, para mim, se calhar, eu não gosto disso, mas para quem gosta de decorar o vinil, o teto e a parede com o vinil, era capaz de agarrar aquilo e pregar na parede, e se não sabia que tinha ali
0: um clássico
1: ou uma pérola.
0: Exatamente.
1: Não é? Por isso eu acho que por um lado, cá está, vou me contradizer aqui um bocadinho, por um lado é bom que tenha aparecido o digital, porque antigamente eu acho que as editoras escolhiam mais aquilo que iam, porque era uma produção cara.
0: Exatamente.
1: Escolhiam mais o que é que iam imprimir, que é a palavra certa, não é? Imprimir o vinil. Porque se fosse hoje em dia, se fosse o consumo de vinil, se tivesse como nos anos 90, a gente via, por exemplo, a gente aqui no Mar Shopping, não uma loja, mas se fosse uma loja da FNAC no Colombo ou no Foco, se calhar 50% da loja era com vinil, porque imprimia-se tanta coisa, que seria difícil a gente escolher alguma coisa. Mas há uma coisa que a gente quase todos nos lembramos, que é nas casas que vendiam vinil, aquele dia que a gente sabia, que era mais ou menos já quinta-feira, estávamos todos lá à porta. Exatamente. E a gente combinava com alguns, olha, vamos lá comprar, e a partilha de, olha, vamos para quem não tinha muito dinheiro, por vezes compravam a meias e trocavam.
0: E eras mais seletivo também, não é? Hoje em dia, se calhar, com o digital, compra-se muito mais música.
1: E lixo.
0: E antes éramos mais...
1: O Linal está mais calado porque não pode falar muito.
5: Estou aqui a ouvir.
1: Está a fazer contas à vida. Está a fazer contas à vida, que aquilo... além do peso, né? Já te ficaste de casa, não?
5: Não.
1: Tu vais ver quanto é que aquilo pesa.
5: Exatamente.
1: Pesa muito, muito, muito. E às vezes eu tive uma série de anos, mas só sempre viajei para o mesmo sítio, fui para a Holanda e tocava lá na Holanda, e era um problema sempre que eu tinha que trocar. Eu levava a mala, eu tenho uma mala de
0: ferro,
1: metal, que a gente conhece, que é amarela, e eu, dentro dessa mala, que era a bagagem de mão, eu levava as minhas coisas, e na bagagem tinha que pôr os discos, porque realmente aquela mala que levava 60, 70 discos é muito pesada. Os discos é muito pesado. E tu vias, era impensável a gente isso continuar assim. Era impensável a gente ir viajar ou fazer gigs lá fora, que deve ser o que mais internacional, não é?
0: Agora, na altura, andava sempre em Espanha.
1: Pois, era complicado.
4: As malas já às vezes desapareciam, ou visto olhos desses.
1: Também já me assaltaram o carro, já me roubaram
0: uma mala de discos.
1: Uma mala de 40 discos. Tinha as malhas todas. Tinha as malhas todas. Tive que trabalhar com o CD, com as impressões, com a rádio Edit.
0: E conseguiste recuperar depois os discos?
1: Não. Paulo, vais beber uma aguinha, não falas nada, mas já estás a beber água. A FNAC teve uma grande secção de vinil, depois deixou de ter, mas agora começa a ter outra vez. Isso porque vocês tiveram procura, ou é que as motrizes gostam?
3: A FNAC nunca deixou de ter vinil, e foi sempre um formato que foi sempre trabalhado em função também da oferta disponível que existia. Neste momento apostamos em praticamente em tudo que sai no mercado. Nós temos, e dentro da música sabemos que, com o aparecimento das plataformas de streaming, na música o Spotify e Netflix no vídeo, o formato do DVD e o formato do CD são formatos que têm tendência a desaparecer, mas o vinil não é isso que acontece, e nota-se hoje em dia os lançamentos dos grandes artistas também no formato em vinil. Era bom que fossem mais a lançar, porque há todo um ecossistema que cresce, não é só o vinil, mas também os leitores de vinil. Hoje em dia já temos os leitores de vinil portátil. E curiosamente, quem adquire esses leitores são os adolescentes, com aquelas malinhas coloridas, o pessoal abre e coloca o vinil a tocar lá dentro, e é quase uma nova tendência e algo diferenciador ter vinil. E é curioso esse tipo de público, esse tipo de consumidor cada vez mais adquirir o vinil. Portanto, com toda esta parte de DJ, o vinil acho que é um formato que é para
0: durar.
3: Que é para durar e para durar muito tempo, acho. imortal.
6: Tem altos e baixos, mas continua, é permanentemente a procura, continua sempre a ser aquilo que estávamos a falar há bocado. Vamos comprando, vamos vendendo, mas eu estou a vender alguém que está a começar a comprar e depois ele a desfazer. O Paulo, há 20 anos atrás, eu tinha uns discos, poucos, e o Paulo deu-me uma mala de discos, a qual ainda tenho esses discos
3: em casa. Ele deu-me,
6: disse-me
3: nela. Está arrependido até hoje?
6: Sim, ele disse-me, está aqui, eu dou-te, eu tenho esses discos lá.
2: Mas pragas e tudo, cara.
6: Mas pela minha vez, eu já também apadrinhei mais novos e também peguei numa mala de discos e disse, está aqui, para isto treinar. Portanto, eu acho que essa parte é contínua, vai sempre existir, vai sempre ser prazeroso. Aquilo que eu gostava de alertar, e isso que quem está-nos a ouvir, é que ouvir um disco, qualquer jovem que compra um disco, que tenha 16, 18 anos, compra uma malinha, como o Paulo diz, esse jovem vai ter o prazer de ouvir um trabalho. Ou seja, não vai ter o prazer de ir ao Spotify, escolher uma playlist e vai ouvir só uma música de cada CD. Ele vai ouvir um álbum completo e vai finalmente descobrir aquilo que se descobria há 40, 50 anos atrás, que é álbuns inteiros. Dos que faziam. Quando houve-se um disco de Pink Floyd, não se ouve unicamente uma música, conhece o álbum todo. Isso é que se perdeu imenso. É muito triste um artista produzir e ser rotulado única e exclusivamente com uma faixa, que um Spotify destrói um trabalho inteiro. No fundo, é a evolução da música, não podemos ser contra, não sou contra. O que acontece é que vai despertar essa questão do disco, é que não estou a ver um miúdo pôr uma faixa e depois tirar e meter outra, e não vai andar assim, ele vai pôr da primeira à última e vai descobrir. Isso é espetacular. Pronto, isso é o que nunca se pode perder.
3: Yeah, e hoje em dia nós vivemos num mundo completamente instantâneo.
6: Certo.
3: É tudo instantâneo. Não, e é difícil prender atenção mais do que X tempo. Hoje a tendência é os TikToks, os Reels, são de 15 segundos, 30 segundos, e habituamos toda a gente a consumir esse bocadinho. É quase adrenalina, sempre adrenalina, não é? Não há aquele momento de saborear, de ter calma, não é? E é aquilo que tu estás a dizer. É difícil quase ouvir uma música no Spotify do início até ao fim, muda para a música assim. Já ver um filme já é difícil. Sentar e ver um filme do início até ao fim. Chega ali os primeiros 15, 20 minutos, não é interessante? Ou seja, vivemos num mundo completamente.
6: Exatamente.
3: E acho que o formato permite essa. E gera a curiosidade de ficar mais tempo ligado.
2: Isso é uma questão. Eu estava a pensar aqui, desculpa, só. Por causa da. Estava a lembrar da relação da questão do vinil e o que é que isso se converteu para a forma como. Depois tocamos o digital, no meu caso, por exemplo, que eu sempre gostei de tocar músicas e não edits músicas nem nada disso, ou seja, quando toco uma música é tocar a música do início ao fim, porque a música vale por ela própria e pronto, misturar com outras, obviamente, mas tocar a música do início ao fim. Isso é uma coisa que vem um bocado do vinil, né? À exceção do pessoal do hip-hop, que usava os edits para fazer os scratch, não sei o quê, geralmente os DJs tocavam música do início ao fim, porque a música era assim e era isso que o público ouvia. E eu converti isso um bocado também para o digital, ou seja, no digital mesmo usando o Traktor com os 4 decks e não sei o quê, raramente uso a parte dos samples ou corto uma música à mão ou faço aqueles cues ou isso, raramente uso a música para tocar uma faixa a seguir à outra, porque é a música que vale pela música inteira, não é? Exatamente, isso é uma coisa que vem do vinil e eu continuo a fazer o mesmo caminho
1: digital. Eu gostava de as ações, tenho muito vinil que era uma coletânea do DJ Tools, que eles vinham lá com sons.
2: Sim, os acapelas é outra coisa. Bom, isso é, desses, sim, isso é diferente.
1: Eu tenho muito disco desses, muito sempre gostei, mas é muito raro, estão a dizer, a gente ouvir um álbum todo por inteiro. E às vezes a gente descobria. Quem produz música e o DJ, que era engraçado, que antigamente não havia redes sociais, havia umas revistas que de vez em quando apareciam aí, Music ou Mix Mag, é que a gente ouvia só pelo. E a gente sabia, olha, aquilo bate. E no entanto estava a bater no outro lado do mundo, etc. Mas por vezes a gente, que era o EP, com quem fazia um EP, por vezes a gente descobria coisas boas que não era aquilo que era que estava a bater e que a gente gostava e tocávamos. Agora é impossível. Eu vejo álbuns álbuns do, de artistas, eu ouço duas músicas, já não quero ouvir nada porque não tenho paciência já para ouvir, porque aquelas duas primeiras não me disse nada e eu vou logo pôr um rótulo naquele artista. Exato. Não me apetece mais ouvir. Algumas rádios já estão a mudar isso, porque já estão a fazer o dia do artista e já passam o álbum inteiro, mas isso é ao domingo à noite, quando toda a gente está a jantar, não ouvem,
2: que se custa dinheiro na rádio, não é?
1: Sim, se custa, seja, custa dinheiro. Mas eu acho que, além do digital não ter matado, não, porque quando apareceu a cassete diziam que a cassete ia matar o vinilo, mas não. A única coisa que a cassete fez foi permitiu que a música se espalhasse mais. Sim, mas existe um comentário sobre isso, que é a teoria de evolução, que fazia tráfico de cassetes nas malas, né? Nos Estados Unidos, mas o que acho que matou mais foi as casas deixarem de ter o suporte, os
0: pois
1: pratos
0: também.
1: Os pratos, aliás, as casas já não têm nada e eu percebo porquê, porque eu também na rádio também agora já temos, mas antes não tínhamos, leitores, porque hoje vai um, desmonta leitores porque gosta de tocar com o tractor, hoje vai outro, olha, mete lá os CDJs, mas as casas deixaram de ter pratos. Isso também facilitou a não comprar. Acho que foi ali um conjunto de coisas que fez com que o vinil tivesse uma queda muito acentuada em relação ao que era esperado, não é? A gente não esperava que isto, caísse tanto, o vinil caísse tanto a fundo, porque quando eu fiz uma pausa e realmente para mim foi mais fácil atualizar-me e comprar tudo novo do que comprar o vinil. Não era tão acessível. Uhum. Não havia agora é que começaram as malhas ou aquelas músicas mais comerciais. Eu não conseguia encontrar em vinil, tinha que comprar em digital.
6: Posso sacar?
1: Comprar no YouTube.
6: Posso não sacar?
1: Eu só vejo.
6: Posso não sacar as músicas? Pronto,
1: não, eu comprava no YouTube.
2: Exato.
0: Exato.
1: O Paulo contornou a lei. A lei não, contornou
0: a forma,
1: a tendência. Contornou a tendência. Mas também essa parte do timecode, por muitas vezes liga, desliga, liga, desliga. Às vezes há conflito e não.
0: Sim, há uns sustos pelo meio também, às vezes. Tá? Realmente.
3: Epá, a forma que eu também já trabalhei com timecode. A forma do timecode, conseguir simular um disco vinil é uma coisa completamente surreal, super tecnológica, mas como toda a tecnologia é incrível.
0: É incrível,
3: é incrível como é que. Porque se vocês ouvirem, já ouviram? Quem tem um timecode já ouviu, certamente. O que é que dá gravado num timecode? É um som.
0: É um
3: apito.
0: Exatamente.
3: E o software lê é a tonalidade do apito. Ele sabe pela tonalidade do apito se o som é mais rápido ou é mais lento.
0: E o mais impressionante
3: é, para trás, mim,
0: é ele levantas a agulha, metes noutro ponto e ele vai exatamente no ponto que a música deveria estar.
3: É algo brutal o timecode, e que se calhar vem aqui um bocado juntar aquilo que é o quem gosta de tocar vinil e falta-lhe uma música.
0: Exatamente.
3: Mas também vemos não só aqui a parte de DJing, mas também a parte do hip hop e a parte do scratch, e todos os concursos de scratch hoje em dia são feitos com timecode. Uhum. Não é? Porque é muito mais rápido, tens a tua playlist, tens os cues marcados, consegues produzir de uma forma, se calhar, mais conteúdo em menos tempo. É isso que o digital ajuda. Mas realmente aquilo, enquanto apaixonado do vinil, aquilo que é a verdadeira arte, não estou a dizer que isto não seja uma arte, mas era muito mais difícil fazer o mesmo com vinis marcados com autocolantes. Exato. Que era que nós víamos nos concursos de scratch. dos anos 90, onde se trocava ali vinis a uma velocidade alucinante, todos marcados com os autocolantezinhos, vários autocolantes, para eles saberem onde é que exatamente colocavam a música para... Exatamente. Sem dúvida que aquilo que o digital trouxe foi a facilidade da manipulação da música, mas o verdadeiro desafio é o vinil, é o analógico, porque ficas privado dessa manipulação. Estás a tocar em digital, falhas, carregas no botão errado, não tens tempo, há ali um botão mágico que tu carregas e automaticamente a coisa acerta e disfarça. O vinil não é assim. Nesse momento, ou és criativo,
2: Sim, quem nunca levantou o braço do disco que estava a tocar,
3: a pressão é completamente diferente, mas lá está, e como tudo na vida, depois tu te habituares, isso já se torna natural.
7: Já um dos maiores de scratch, o Grandmaster Flash, que foi o pioneiro do scratching, semana passada postou um vídeo com o S9 da Pioneer, que é virada para o scratch digital, onde tem tudo. Por isso, o digital, a gente não pode ver o digital como se fosse o inimigo, ou eu então, nem posso falar, né? É assumir as coisas como são. Quem quiser trabalhar com vinil, trabalha, tudo bem. Quem quiser trabalhar com o digital, poderá fazer uns apontamentos, que é o meu caso, quando faço uns apontamentos em vinil, é sempre bom. Claro que sim, é muito mais difícil tudo fazeres. Eu então tenho tudo lá na estante, e para fazer uma seleção vou ter que ter trabalho, do que fosse com o digital, que era só arrastar na pasta ou fazer uma coisa, uma pasta à parte. Talvez poderá levar alguns anos, mas a parte do analógico, o vinil, e a parte digital, talvez as duas abracem um bocadinho as coisas, porque o vinil há de ser sempre durar. Eu acredito que sim. Eu tive até mini disc, não sei se tu
2: também.
7: Foi logo a parte mais de, quando eu comecei na parte digital, foi logo, eu deixei de fazer os programas em direto para gravar em mini disc e mandar para a rádio, que é a Rádio Horizonte, aqui já há muitos anos, porque antes íamos à rádio fazer o programa em direto. Foi o mini disc que ainda tenho lá, mas já não funciona. Mas os pratos tenho lá. Os pratos é daquelas coisas, não sei se vocês têm, que já tivemos, eu por exemplo já tive pensado em vender e agora esqueço. É daquelas coisas que é para ficar lá em casa em decoração. E não.
0: Aquilo dura sempre.
7: E dura sempre. E dura sempre. Pronto, Paulo, achas que queres dizer alguma coisa? Acho que é melhor agora cada um deles dizer qual é o dia que está cá. Podes? Vai.
3: Portanto, a nível da agenda, o evento vai começar com Lord Vegan, do dia 23 de julho. Todos estes eventos são sempre às 18 horas. São na entrada principal ali do Mar Shopping, junto ao Starbucks. Depois, no dia 26 de julho, vai-se o Paulo Matos. Dia 30 de julho, o Special K. Dia 2 de agosto, temos então a estreia do DJ Plasma. No dia 6 de agosto, temos o Nelson Vaz. No dia 9 de agosto, temos o Pete Nazuk. E no dia 13, então, fechamos o evento com o Peregrino. A nível aqui ainda do dia do Pete Nazuk, uma vez que ele não está cá para falar, só dizer que é naturalmente um prazer enorme para nós todos termos um DJ que conseguiu vingar no mercado internacional. Estamos a falar de DJ número 37 neste momento de DJ Mag a nível mundial. Neste momento ainda ocupa o melhor lugar de ranking a nível de um DJ português, e ter no nosso evento de vinil. Para ele foi, pá, foi uma, disse logo que sim, porque hoje em dia, lá está, o Pito da Azul não toca, não toca em vinil, toca no digital, não, obviamente, e que outro local que não a nossa festa do vinil, para ele regressar ao seu formato que o lançou, e então ele aceitou este desafio de abrir o seu baú antigo de vinil e trazer as, as malhas e estar cá no, no, no dia 9, que vai começar às 16 horas aqui neste espaço, uma entrevista que vai ser também transmitida em direto na rádio, nas redes sociais, e que depois tem, lá está, a atuação no dia 9 às 18 horas no mesmo espaço, e termina depois da atuação com uma sessão de autógrafos em que ele vai autografar o seu o vinil comemorativo dos 30 anos e também uma ação fotográfica para todos os fãs para poderem estar, estar com ele. Pronto, basicamente é isto. Acho que não sei se mais alguém quer acrescentar mais alguma coisa. Também estamos já com o nosso tempo a finalizar. Não queria deixar passar aqui de fazer um apontamento às entidades que apoiam este evento, para além daquelas que falei inicialmente, o Mar Shopping, a Rádio Horizonte. Também temos a HK, que nos apoia a nível de sistema de som, e também temos a Subsol, este ano a Subsol Audiovisuais, que vai ficar responsável pelo equipamento que os DJs vão tocar, porque a nossa festa, sabemos o quão difícil é transportar equipamento, então tentamos sempre tratar os DJs da melhor forma possível e que eles já só tragam o vinil e que cheguem e estejam o seu setup montado. Numa pessoa em que também gostaríamos de que estivesse cá este ano, não foi possível, talvez para o próximo ano, que é o DJ João Paulo, e que foi uma pessoa que nos inspirou, e que é o dono da empresa, da Subsol, e que nos inspirou muitos de nós para aquilo que é a música eletrónica. Portanto, também agradecer aqui a estas entidades por nos apoiarem, e pronto, mais uma vez também à rádio, ao Mar Shopping e a todos os presentes. E já sabem, se precisarem de um DJ que toque o formato de vinil, que cada vez é mais difícil encontrar, é só consultar a agenda, está cá os nomes, procuram nas redes sociais e entram em contato com eles.
8: Boa.
3: Ok. Então.
8: Okay.
7: Obrigado a todos.
8: Obrigado.
7: Falaram um pouco, mas disseram tudo o que era interessante.
0: O que havia para dizer.
7: Obrigado.

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2: Decorre de 2 a 5 de outubro no Parque de Feiras e Exposições de Tavira, a Feira de São Francisco. A feira funciona no dia 2 entre as 18 e a 1, dias 3 e 4 entre as 12 e as 2 e no dia 5 entre as 12 e a 1. Muita animação durante estes dias. No dia 2, às 21 horas, Pérolas do Gilão no Pavilhão B, às 22 horas, Micaela no Palco Praça Central. Dia 3, às 21 horas, Rancho Folclórico de Tavira no Pavilhão B, às 22 horas, Brasa Doirada no Palco Praça Central. Dia 4 às 19 horas, Rancho Folclórico Santo Estevão, no Pavilhão B. Às 22 horas, As Vozes, tributo à música portuguesa, no Palco Praça Central. Dia 5 às 19 horas, Rancho Folclórico Tavira. Às 20 horas, Associação Recreativa da Luz de Tavira, no Pavilhão B. Às 21 horas, The Dance Company e Academia de Música de Tavira, no Palco Praça Central. A Câmara Municipal de Tavira, à semelhança dos anos anteriores, disponibiliza transporte municipal sobe e desce aos cidadãos. O Museu Municipal de Tavira Palácio da Galeria acolhe, nos dias 3, 10, 17 e 31 de outubro, mais um ciclo da oficina dedicada à renda de gancho de velha sob a orientação de Margarida Carrusca. Os participantes terão a oportunidade de aprender os princípios desta arte, ou seja, uma técnica artesanal minuciosa que utiliza um pequeno gancho metálico para criar delicados e elegantes trabalhos de renda. A participação é gratuita e a inscrição é obrigatória, através do link Oficina de Longa Duração, Oficina de Longa Duração. Renda de gancho de velha. Mais informações, Divisão do Turismo, Património e Museus, telefone 281-320-568 ou através do e-mail dietamediterranica@cm-tavira.pt. Dia 4 de outubro, Dia Mundial do Animal, a Unidade de Bem-Estar, Saúde e Sanidade Animal do município de Tavira promove o Dia Aberto na UBESA entre as 10 e as 12 horas. Os interessados em participar deverão efetuar a sua inscrição através do telefone 281-320-506 ou através do e-mail canilmunicipal@cm-tavira.pt. De 2 a 5 de outubro, na Feira de São Francisco, estará um stand expositivo. No dia 3 e no dia 5, entre as 16 e as 19 horas, terá lugar a Happy Adoption, que promoverá a adoção responsável de cães e gatos que marcarão presença no local. Encontram-se abertas até ao dia 18 de outubro as candidaturas para o concurso de fotografia Tavira em Foco. O concurso é dirigido a todos os residentes em território português maiores de 18 anos. Cada participante pode submeter até 3 fotografias com uma frase complementar por imagem. Primeiro prémio, 1.200 euros, segundo prémio, 750 euros e terceiro prémio, 400 euros. No Museu Municipal de Tavira, Núcleo Islâmico, podem visitar a exposição permanente Tavira Islâmica, a exposição temporária Judeus em Tavira, Fragmentos de uma História, patente até ao dia 31 de dezembro. No Museu Municipal de Tavira, Palácio da Galeria, podem visitar a exposição permanente Dieta Mediterrânica Património Cultural Milenar, a exposição Tudo em Prol do Bairro, o Sal em Tavira e a Construção em Comum, patente até ao dia 3 de outubro, a exposição Uma Árvore, de Daniel Moreira e Rita Castro Neves, com curadoria de Ana Anacleto, patente até ao dia 24 de outubro. Na Igreja de São José está patente a exposição Tavira Caritativa, Hospital do Espírito Santo de Tavira. Podem visitar a exposição de segunda a sexta-feira, das 10 às 13 e das 14 às 17. Na Igreja e Casa Museu da Misericórdia está patente a exposição Pão, Azeite e Vinho, Rituais de Fé, para visitar de segunda a sábado, das 10 às 12h30 e das 14 às 17h30.
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